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2: Seis e meia da manhã, ao

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1: Ah, Bruno Rosa, Lady Romário.
2: Cerveja e Socorro, meu amigo. Essa é pra sofrer, viu?

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6: Meia-noite, 19.
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1: Joga a mãozinha no céu, Manaus.

0: Meia-noite e meia.
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3: Meia-noite e 48.
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3: Meia-noite 59.
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9: Essa moda é boa demais, hein?

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1: Bora! Gente!

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0: faltando 2 minutos para as 2.
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dia, muito bom dia. Estamos começando o Delta Rural, edição desta quinta-feira. Hoje, 7 de maio de 2026. Nosso bom dia. Bom dia, turma. Temperatura neste momento, estamos com 24 graus. A turma questionando, Silvinho, tem probabilidade de chuva? Olha, turma, sim, previsão é de chuva para esta quinta-feira. Tem previsão, tem chances. A previsão indica chuva e daqui a pouquinho a gente destaca a previsão, né, do tempo para hoje. Como será a quinta-feira? Bom dia, Carlos Silva, na Central Técnica. Muito bom dia, Luiz Sivaldo, pela Rádio Difusora. Muito bom dia, turma. Alô, madrugadores, participando conosco pelo 53999788450. Já registrando aqui de pronto os madrugadores, Eberton Rutia, o Biratã Alves Branco. Também recebendo aqui a manifestação de Jefferson Amaral, nosso bom dia. Bom dia ao Juliano Coutinho. Bom dia, Silvinho. Parabéns para todos os colorados pelo título de ontem. Grande abraço a todos os colorados, um grande abraço aí. E parabéns, né? Aproveitando aqui o ensejo, a mensagem do prezado e estimado ouvinte aqui, o Juliano, né, falando sobre o resultado de ontem e pela conquista também, né, registrando que o Inter venceu o Brasil de virada e conquistou aí a Recopa Gaúcha. Time que, Colorado, né, que saiu atrás, mas reagiu e garantiu a vitória aí por 2-1 nesta quarta-feira no estádio Bento Freitas. Feito o registro, cumprimentos. 6 horas, 12 minutos. Muito bom dia, turma. Ligados aqui conosco também, quero destacar a manifestação de Daniel Furtado.

0: Nari Cabral e a turma de Pinheiro Machado, lá de Torrinhas. O Dudu, bom dia, Dudu. Fernando Duval, também ligado conosco, bom dia. Presidente Tomás Oléia, bom dia. Acompanhando o Delta Rural daqui do Rincão de Santana. Primeiro distrito de São Borja. Rincão de Santana, primeiro distrito de São Borja. E aqui ele registra relâmpagos fortes nesta manhã para o lado da Argentina. Grande abraço, presidente Tomás Oléia, sempre atento, né, à nossa programação, sempre participando na medida do possível, atuante, né, uma liderança atuante na nossa fronteira oeste, por que não dizer do nosso agro, gaúcho como um todo. Um grande abraço aí, presidente. Vamos em frente, né, meu amigo? Buscando sempre condições favoráveis para o nosso agro, principalmente a questão aí, falando, né, de arroz, produção de arroz, comercialização, complicada situação, né? Mas vamos lá. Grande abraço, presidente. José Ayrton, da Nova Menezes, grande abraço, Ico. Um ótimo dia, uma excelente jornada, meu amigo, sempre na escuta. Fraterno abraço. Fica com Deus, igualmente. Grande abraço, Ico. Ah, prestigiando aqui a nossa programação. Também aproveito aqui o Paulinho da Estância Maíra, grande abraço. Cauê Cáceres, nosso bom dia. Alex Melgarejo, nosso bom dia. Turma aí sorvendo um bom chimarrão. Também registramos, senhoras e senhores, que o ministro da Fazenda admite ajustes pontuais em renegociação de dívidas do agro, mas descarta modelo defendido pelos produtores. A proposta apresentada pelo governo federal à Comissão de Assuntos Econômicos, a tão falada CAE, do Senado, servirá como baliza para a renegociação das dívidas do setor agropecuário. Segundo o ministro da Fazenda, Dário Durigan, o texto poderá passar por ajustes pontuais, como simplificação de procedimentos e ampliação de prazos, mas ele descarta mudanças estruturais no desenho do programa, o que contraria as expectativas de produtores rurais que defendem a adoção integral do texto do PL 5.122. Durigan afirmou nesta quarta, portanto, ontem, dia 6, que o governo precisa equilibrar o apoio ao setor com responsabilidade fiscal. Ele sugeriu que o projeto com origem na Câmara, que prevê o uso de ao menos 30 bilhões de reais do Fundo Social do Pré-Sal para o alongamento das dívidas, seria uma forma injusta de dividir a conta entre todos os brasileiros. No ano passado, o governo editou uma medida provisória destinando 12 bilhões de reais para a renegociação de dívidas do agro. Mais de 4 bilhões ficaram represados. Os produtores reclamaram do excesso de exigências para acesso ao programa. Muita gente diz que sobrou dinheiro porque foi muito burocrático. Tudo bem, estou disposto a rever a burocracia, acrescentou o ministro Durigan. Portanto, fica aqui, né, o registro hoje, inclusive, matéria esta publicada em Zero Hora, GZH. Crise no campo. Ministro da Fazenda admite ajustes pontuais em renegociação de dívidas do agro, mas descarta modelo defendido pelos produtores. 6h18, Paulinho Alves, grande abraço, a turma do Sindicato Rural de Pinheiro Machado. Cauê Cáceres, grande abraço, bom dia. Um abraço aos amigos aí que estão conectados conosco, acompanhando a programação, pegando a estrada e por aí vamos, né, turma? 6h18, turma, 24 graus e a temperatura. Também aproveitamos aqui para informar a previsão para hoje, quinta-feira. Nós teremos sol com muitas nuvens e pancadas de chuva, que, segundo a Climatempo, estas pancadas de chuva poderão chegar no período da tarde. E à noite não está descartada. Há chances, turma. Muita atenção. chances aí, probabilidade de temporal. Segue o alerta. E aqui a previsão indica para o período da noite. A temperatura neste momento estamos então com 24 graus, a máxima poderá chegar aos 27. Quanto à probabilidade de chuva é de 91% e o volume estimado em torno aí de 10 milímetros. O nascente do sol se dará às 7h10 e às 17 horas e 55 minutos ocorrerá o poente. Nós estamos na fase da lua cheia. Amanhã é sexta-feira, dia 8, para amanhã segue a instabilidade. Previsão aí, senhoras e senhores, para amanhã, dia 8, é a seguinte: sol com pancadas de chuva pela manhã e muitas nuvens à tarde. À noite o tempo volta a ficar firme, certo? Então amanhã, pancadas de chuva pela manhã e muitas nuvens à tarde. Amanhã mínima de 8, máxima de 19. Para amanhã, estimativa aí, o volume de chuva é de 15 milímetros, probabilidade de chuva 96%. Sábado chove? Sábado nós teremos sol com muitas nuvens durante o dia e períodos de céu nublado, e noite com muitas nuvens. Não tem previsão de chuva para sábado, não tem previsão de chuva para sábado. Sábado teremos queda na temperatura, atenção, queda na temperatura no sábado, mínima de 6, máxima de 14. E para o domingo, dia das mães, atenção senhoras e senhores, dia 10, domingo, mínima de 7 graus e a máxima de 13, assim será o domingo com sol, com muitas nuvens durante o dia e períodos de céu nublado e noite com muitas nuvens, ok? Informação do tempo para os nossos prezados e estimados ouvintes, nesta manhã de quinta-feira. Agora 6 horas e 20 minutos, 6 e 20, temperatura neste momento, 24 graus e a temperatura, previsão indicando chuva para esta quinta-feira. Instabilidade chegando aqui para a nossa região, estamos falando de Bagé, Rio Grande do Sul, senhoras e senhores, aqui no Pampa Gaúcho. E neste momento nós teremos a participação do nosso convidado, nosso entrevistado, o professor Iveraldo Dutra. É professor titular de doenças infecciosas dos animais pela Universidade Estadual Paulista. É médico veterinário e atua em programas de saúde animal. E pela primeira vez participando aqui no Delta Rural para falarmos sobre a segurança sanitária da pecuária brasileira, que enfrenta aí um novo desafio. Seja bem-vindo, Delta Rural, professor, muito bom dia.
1: Bom dia, Silvinho, bom dia aos ouvintes do Delta Rural. É uma satisfação muito grande estar aqui participando do seu programa e levando essa mensagem aí para o Bagé e região.
0: Professor, para apresentar para os nossos ouvintes um pouquinho da sua trajetória curricular, por favor.
1: Eu sou médico veterinário formado pela Universidade Federal Rural do Rio de Janeiro e atuei sempre em saúde animal. Eu fiz minha pós-graduação na Alemanha e retornei e trabalhei a minha vida toda, desde a Embrapa, depois da universidade, com a medicina veterinária preventiva, desenvolvimento de vacinas, desenvolvimento de programas de boas práticas em saúde animal, melhoria da saúde do rebanho brasileiro. Nossa atuação foi sempre no sentido de diagnosticar corretamente os nossos problemas e adotar as medidas preventivas, né, de saneamento e de cuidado com a saúde do gado.
0: Claro. Professor, neste momento o senhor fala de onde?
1: Eu estou em São José do Rio Preto, interior de São Paulo.
0: Perfeito. Vamos falar da segurança sanitária da pecuária brasileira, enfrentando aí um novo desafio, professor?
1: Exato, né? É uma situação completamente inusitada. A gente nunca imaginou que nós fôssemos, no pleno século XXI, entrar agora, nós produtores rurais, entramos em fila para comprar vacina, né?
0: Pois é.
1: É uma situação inusitada. O Brasil comercializava anualmente, até 2022, 130 milhões de doses de vacinas contra as clostridioses, né? Contra a manqueira, o botulismo, que são duas das maiores importantes, mais importantes enfermidades do gado, e das enterotoxemias nos pequenos ruminantes, né? dos ovinos e dos caprinos. E esse processo, ele sofreu uma inversão muito grande, porque algumas empresas multinacionais adquiriram laboratórios brasileiros e logo em seguida fecharam essas plantas para contar com a importação de vacinas. E aí nós nos vimos diante dessa fragilidade, falta vacina e doenças que são importantes, cuja vacinação são necessárias dentro do dia a dia do gado, né? A partir do quarto mês de vida, todo bovino deve receber uma vacina contra as clostridioses, contra a manqueira, e já prevenindo também contra o botulismo. E todo gado adulto deve receber pelo menos uma vez por ano essa vacina. Então era um mercado fantástico, nós estamos dentro dessa pujança da pecuária brasileira, somos o maior produtor de proteína animal do mundo, né? E temos essa fragilidade agora, mostrando aqui que a gente tem uma dificuldade muito grande na governança em saúde animal no país, né, Silvinho?
0: Uhum. Por que essa dificuldade, professor?
1: O que pega mais em relação a essas vacinas é porque o Brasil era o único país, é o país de maior importância na fabricação de vacinas contra o botulismo.
0: Tá.
1: Então, as vacinas de clostridiose são vacinas polivalentes, tem vários tipos de espécies de clostridio ou de toxoides, entendeu?
0: Certo.
1: E nós tínhamos essa expertise que era única do país, e ela foi inovadora desde a década de 2000. O Brasil desenvolveu uma vacina que continha de clostridioses, que continha também o botulismo. Não era só questão de juntar, era uma questão tecnológica do limitante. E nós criamos esse mercado. E talvez por desconhecimento, né, as empresas não se preocuparam em garantir toda essa conquista que nós tínhamos.
0: Porque ela é uma vacina barata, né, professor? E com menor faturamento aí dos laboratórios, né?
1: Muito, muito barata. Talvez seja essa questão do desinteresse, né? Quando se coloca em termos de resultados de vendas, né? Eu vender para R$1, R$2 uma vacina, ela talvez não compense os investimentos assim, em termos de estratégias comerciais dos laboratórios, talvez seja isso, né?
0: Uhum.
1: Uma das questões do porquê as empresas não se interessaram em garantir esse fornecimento ao produtor. Aí é uma questão bastante crucial, né? É necessário fazer isso, é como fósforo no dia a dia, né? Numa suplementação, o sal mineral, né? Eu não posso deixar de faltar esses produtos na produção e na saúde animal. E a vacina é essencial, ela não é obrigatória, porque clostridioses não são doenças de peculiar interesse do Estado, mas ela é necessária.
0: Mas gera prejuízos também, né, professor? Confinamento, área de pastagens, né?
1: Enorme. Quando eu tenho surtos de botulismo numa propriedade, eu acompanho desde a década de 80 aí no Alegrete, já estive em Bagé, na região. Quando acontece surtos de botulismo, por exemplo, né, quando aconteciam antes da existência da vacina, em larga escala, essa vacinação, nós tínhamos em média 13% de mortalidade quando acontecia um surto. Imagina isso, né? Inconcebível a gente trabalhar dentro de uma expectativa dessa, né? No carbúnculo sintomático, a manqueira, a mesma coisa, uma enfermidade que em média 10 a 15% dos bezerros ou dos animais entre 6 e 30 meses de idade podem ser acometidos pela doença.
0: Essa, né, vacina é recomendada para qual categoria de animais, a partir de que idade?
1: A partir do quarto mês de vida, todo bovino deve ser vacinado, né, bezerro, vacinado contra o carbúnculo sintomático, contra as clostridioses e o botulismo aí junto, né? Uhum. A partir do quarto mês. Nós recomendamos depois, na desmama, uma dose de reforço. E depois, anualmente, todo bovino deve ser vacinado anualmente para dar o reforço na proteção contra as gangrenas gasosas, o edema maligno, a hemoglobinúria bacilar, que é um problema no sul, né? E o botulismo, que é o principal componente dessa vacina e o que está causando essa dificuldade na oferta de produto para o mercado brasileiro, né?
0: Tem uma pergunta aqui, professor. Qual o impacto sobre animais que foram vacinados na fase da cria, primo-vacinados, e agora estão ingressando em terminações a pasto ou confinamento?
1: Olha, o impacto é grande, porque aumenta o risco, a probabilidade de mortalidade. enquanto a vacina não vem, porque há uma expectativa de oferecer novas partidas para o mercado, deve liberar, né? O Ministério da Agricultura soltou uma nota ontem dizendo que existe uma previsão dos laboratórios em garantir a recomposição do mercado, estoques, né?
0: E essa estimativa para o segundo semestre, né, professor? Essa nota?
1: Para o segundo semestre, né?
0: Pois
1: então,
0: é.
1: Mas isso, enquanto a vacina não vem, a gente tem que tomar cuidado com algumas coisas, prestar atenção com algumas coisas. Por exemplo, reduzir o risco de ocorrência dessas enfermidades. Então, para quem vai alimentar os animais com ração, com proteinado, tomar muito cuidado, né, e observar sempre a qualidade dos produtos, né? Porque isso pode vir, o milho é um dos principais veiculadores do botulismo, né? Então, cuidar da qualidade, armazenagem, na parte toda de campo, né? A limpeza dos pastos, eu chamo atenção aqui numa questão de recolhimento e destruição de cadáveres, não deixar animais ou bovinos ou qualquer outro animal entrar em decomposição nas pastagens, porque se ficam ossos contaminados, isso aumenta o risco. Se o rebanho não está protegido, se não está vacinado, aumenta o risco do animal contrair, né, o botulismo, por exemplo. Né?
0: O botulismo, qual é o sintoma, professor?
1: O botulismo era chamada doença da vaca caída. Os animais caem e têm dificuldade inicial de se levantar, eles se mantêm alertas, né? E depois essa doença evolui de 1 a 2, 3 dias com morte, invariavelmente. 99%
0: atinge
1: dos casos
0: o sistema nervoso, é isso?
1: É, então a sinapse entre o nervo e o músculo, né? Então o animal, ele continua entendendo tudo, ele está com a psique normal, mas ele não responde, porque corta quimicamente falando, a sinapse entre o nervo e o músculo, né? Uhum. Ele quer manter o estímulo, mas o músculo não responde. É uma paralisia flácida. É uma paralisia que se promove com a estética aí no Botox, né?
0: Certo.
1: Só que o bovino, quando ingere, o bovino é um dos animais mais sensíveis à intoxicação botulínica. Então é importantíssimo. Qualquer suspeita de ocorrência de mortalidade numa região, o primeiro fato é procurar um veterinário, procurar um bom diagnóstico para ir a partir daí, né, estabelecer as outras medidas preventivas. Então, junto com a eliminação de cadáveres, é muito importante cuidar e conservar bem dos alimentos, feno, silagem, bags com milho em grão úmido, tudo isso são fontes de intoxicação botulínica, né? E os cadáveres são fontes de disseminação da bactéria no ambiente. Então, evitar cortar esse ciclo da doença dentro das nossas propriedades. Né?
0: Perfeito.
1: E para quem cria ovinos e caprinos, a enterotoxemia é importante. Então, cuidar muito bem entre criadores de caprinos e ovinos, cuidar muito bem de não fazer uma sobrealimentação, né? Ingestão muito rápida de alimentos ou colocar em campos muito verdejantes, porque o risco da enterotoxemia é grande, né?
0: Claro.
1: Então, é um complexo de doenças que a gente tem que procurar sempre uma assistência veterinária. A vacina é a principal ferramenta de profilaxia no dia a dia, né? A medicina veterinária preventiva. Agora, só que nós podemos também melhorar bastante todo o ambiente que os animais vivem, né? Com pastos limpos, sem cadáveres, alimentos de qualidade, água de qualidade. Nós temos aí no sul, na literatura brasileira, o registro de mortalidades provocadas por água contaminada, né? Não deixar cadáver dentro, ou não deixar aquela água com muita matéria orgânica acumulada, que aquilo ali, né, pode veicular a toxina botulínica, né? E cuidar da higiene na aplicação dos produtos para evitar as gangrenas gasosas, né? Que é importantíssimo isso. Então, agulha limpa, agulha fervida, né? Uma boa higiene, não colocar a mão na agulha na hora de aplicar, fazer isso com animal limpo, né? E ter uma rotina na conservação e na aplicação dos produtos. São as boas práticas sanitárias que devem ser adotadas aí dentro das fazendas, que são adotadas normalmente, né?
0: Okay.
1: Então, dá uma atenção especial à prevenção, ao conjunto de medidas que garante a prevenção também dessas clostridioses, enquanto as vacinas não chegam, né? E a gente tem que se preparar para a fila, né? Na aquisição das vacinas. Todo um cenário muito surreal, né, inusitado dentro de uma pecuária, né, e principalmente vocês aí no Sul, com esse trabalho fantástico que a gente vê, como vocês são, né, uma referência na produção animal, na produção de proteína, na produção de leite. Né,
0: a própria retirada da obrigatoriedade da vacina contra a aftosa também, né, professor?
1: Foi, culminou com isso, né? Mas na realidade foi a retirada da vacina da aftosa, perdeu os laboratórios que tinham vacina de aftosa, eles fecharam as plantas.
0: Sim.
1: E aí ficou caro manter essas plantas, entendeu? As indústrias. E aí as vacinas deixaram de ser fabricadas aqui, os vermífugos deixaram de ser fabricados em locais que eram estratégicos para a pecuária brasileira, nos programas sanitários. A oferta de produtos que garantem a saúde animal. E as vacinas de coccidiose foram vítimas desse processo, né? Claro. Financeiro, né? Lógico, a empresa tem que verificar isso, mas que fragilizou a pecuária brasileira. Nós não podemos ficar sem vacinas.
0: Professor, né? com o seu olhar técnico, a sua visão, um comentário sobre esta retirada da vacina, da obrigatoriedade da vacina contra a aftosa, corremos algum risco?
1: O risco sempre existe, o risco nunca é zero, porque o risco é um número, né, uma probabilidade, existe sim, mas o que existe é que nós estamos com um rebanho livre, e essa é uma grande conquista que nos abre todo o horizonte para exportação, todo o horizonte agora para a integração com a União Europeia, todo o horizonte para a gente trabalhar com outros, né, com outros cenários de pujança aí da pecuária brasileira. Então, sim, mas a gente tem que fazer aquilo que manda a lição, né? Fazer vigilância e prevenção.
0: Até porque vírus consciente. Se combate com vacina, né, professor?
1: Exato, exato. Então a gente tem que ter um estoque estratégico de vacina contra febre aftosa.
0: E temos esse, né, estoque estratégico?
1: Ainda não. Isso era dentro do programa de erradicação. A erradicação só foi incrementada e só foi, né, implementada porque tem dentro dessa expectativa, criar um fundo para indenização em caso de ocorrência da doença, criar brigadas para fazer o combate se a doença foi reintroduzida, né, e ao mesmo tempo a gente ter um estoque de vacinas para conter os surtos. Claro. Né? É importante, a gente não está fazendo a lição de casa, acho que a gente tem uma fragilidade muito grande naquilo que a gente chama de governança na saúde animal.
0: Há poucos dias observávamos aí cenário de preocupação fora do país, é bem verdade, na China, exemplo, focos de febre aftosa, né?
1: Sim, sem dúvida alguma. Ela existe, o risco é sempre permanente, porque a gente tem ainda o trânsito muito intenso de animais e de mercadoria, né? E de gente, e isso o risco é sempre real. O que a gente tem que fazer é trabalhar dentro da prevenção e adotar aquelas medidas que são necessárias. Né? A gente tem que ter o estoque de vacina, recursos para fazer indenização em caso de uma contingência, de uma necessidade, mas, sobretudo, garantir, né, no todo, bons produtos veterinários para a gente incrementar nossa produção animal.
0: Professor, uma pergunta: safra atual, nascidos em 2025, portanto no ano passado, quais as perspectivas de perdas de animais jovens que porventura não sejam vacinadas ou vacinados, dose e reforço, quando tinham 3 a 4 meses de idade?
1: É duro falar isso, né? Eu fico constrangido, porque eu lutei a vida inteira para contra esse cenário, mas o risco de mortalidade é 10%. O que a gente está tendo agora, por exemplo, né? Aqui no estado de São Paulo, os boitéis pararam de receber animais por causa do risco.
0: Sim.
1: Né? Então, né, chega o boi, você não tem a vacina para dar uma boa, né, para dar um reforço, e você fica naquela dúvida, né? Então, olha, isso vai afetar bastante a comercialização de animais, isso vai afetar bastante, e eu estou torcendo para que a gente recomponha esse estoque de vacinas e a prática usual de vacinação contra as coccidioses, porque as perdas giram em torno de 10% de mortalidade na ocorrência de surtos. Fora aqueles casos esporádicos que vai intensificando e ao longo do tempo vai aumentar a probabilidade de ocorrência das doenças, né?
0: Professor, mais alguma informação que gostaria de acrescentar para os nossos ouvintes?
1: cuidar sempre da prevenção, né? Então, enquanto a vacina não vem, a gente melhorar todo esse processo do dia a dia da fazenda, que tem uma relação com o risco dos clostridioses, né? Uau. Então, melhorar a higiene, limpar pastos, não deixar ossos, ter cuidado na conservação dos alimentos e água de qualidade, né? Uhum. Muito importante isso. E qualquer dúvida, sempre procurar um médico veterinário. Sempre procurar fazer um bom diagnóstico para se adotar as medidas, porque existem outras também causas de mortalidades, tá? E uma boa sorte, tomara, eu estou criando aqui, estou rezando, vou falar a verdade, né? Para que a gente recomponha esse estoque de vacinas e a gente volte à prática do dia a dia na produção e na saúde animal no país, né?
0: Por curiosidade, professor, esteve há pouco passando por Bagé?
1: Não, já tem alguns anos, já tem 4, 5 anos já que eu não vou para aí. Na primeira oportunidade eu vou aí dar um abraço em vocês, né? Mas uma satisfação muito grande aqui aos ouvintes do Delta Rural trazer essas informações, né? E agradeço muito a sua atenção, Silvinho.
0: Muito obrigado, professor Iveraldo Dutra, professor titular de doenças infecciosas dos animais pela Universidade Estadual Paulista, médico veterinário e atua em programas de saúde animal. Professor, imensamente agradecido pela sua atenção nesta manhã aqui com os nossos ouvintes. Ficamos também à sua disposição para outros temas de relevância aqui na nossa programação, tá certo?
1: Forte abraço a todos aí, e saúde.
0: Forte abraço. Portanto, conversamos com o Dr. Iveraldo Dutra, professor titular de doenças infecciosas dos animais pela Universidade Estadual Paulista, conversando conosco nesta manhã. Bom dia, Silvinho, Amilcar Brasil, quanto à vacina contra o carbúnculo hemático em terneiros. Pois é, chegou tarde a pergunta, doutora Amilcar. Grande abraço, bom dia. O Arturo Isasmendi, bom dia. Criar o problema para vender a solução. Bom dia. Silvinho, olha o que aconteceu com a carreta agora. Desta vez, ok. Ontem, 11 horas, corredor, Passo das Tropas, Malafaia, São Judas, o atalho de novo. Ah, turma, tá dando problema de novo lá no corredor das tropas. As carretas não estão conseguindo vencer a subida lá, não estão conseguindo a subir aquele trecho ali do corredor das tropas, ali nas imediações, já da, quase na saída ali da Santa Tecla. É pelo atalho. E aqui a participação do Beto Brignol. Mais uma vez o pedido aí. E ontem a carreta não subiu e fechou um L, olha, escapou. Olha, quase aconteceu uma tragédia, um acidente grave. Ali no corredor das tropas, tá aqui a imagem. Eu estou comentando que a imagem que eu recebi aqui do Beto Brignol. E hoje... ele traz esse registro. E, por outro lado, ele faz outra colocação aqui. Bom dia, meu amigo. Eu queria reconhecer e elogiar o patrulheiro que fez o serviço na estrada da Estância do Forte, que vai lá para o Tigre. O homem é profissional. Tem um elogio, tem um reconhecimento pelo senhor Beto Brignol. É a mensagem que estou recebendo. E ele está cumprimentando o trabalho executado por parte do patrulheiro que fez o serviço na estrada da Estância do Forte, né? Naquela estrada que vai lá, que dá acesso à Estância do Forte em direção ao Tigre. O homem é profissional, aqui a mensagem do Beto. E aqui também uma outra observação quanto ao corredor do Passo das Tropas, Malafaia, ali São Judas, o atalho, né? Tem uma subida ali que os carreteiros estão enfrentando uma certa dificuldade, turma, e inclusive com uma carreta que, olha, por pouco aí não ocorreu um acidente grave naquelas imediações, naquela região, né? Tem residências ali perto, é bem preocupante sim a situação. O Danilo está ligado conosco. Alô, Danilinho, grande abraço, bom dia. Homens e chuvas, vamos ouvir música. Jari Terres, bom dia, 24 graus e a temperatura.

0: A safra brasileira de arroz será a menor no ciclo 25-26, indica a projeção da Conab. Diz que a produção total ficará em torno de 11 milhões e 100 mil toneladas, tombo de nada menos que 13% na comparação com a colheita anterior. Caso se confirme, a redução será puxada basicamente pela diminuição da área de cultivo. A oferta de arroz está acima da demanda, o que mantém os preços em baixa e desanima o produtor rural. Da Rádio 2, Humberto Ferretti.
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0: Muito bem, 6h58, a turma do Sicredi, muito bom dia, Grupo Nicola, Alex Della Maria daqui a pouquinho conosco, falando das condições imbatíveis, promoções, Fena Soja, desconto empreendedor, isso aí. Portanto, senhoras e senhores, daqui a pouquinho a turma do Grupo Nicola, concessionária Chevrolet conosco, também a turma da Agrofel, bom dia, a Rose Pilon, Pilon Cereais. Alô, carreteiros! Alô, turma do transporte, alô, turma do push. Beto Brinhol está conosco. É a turma do transporte, os nossos condutores, né? A turma aí das carretas, dos bitrens, e aí falando nos caminhoneiros como um todo. Beto Brinhol, seja bem-vindo à nossa programação. Muito bom dia!
1: Bom dia, Silvinho. Bom dia a todos os ouvintes.
0: Perfeito. Satisfação, meu amigo. Tudo bem? Tranquilo?
1: Tudo bem. Silvinho... Eu vim aqui reconhecer e a gente só não pode reclamar, né? Só reclamar não resolve.
0: Certo.
1: O serviço que o rapaz fez, o patrulheiro, que essa estrada, eu acho que é Joca Tavares, né?
0: Sim.
1: Que é o antigo Tigre.
0: Tá, em direção, é um perfeito.
1: Muito bem feito, ele fez valeta, acostamento, ficou show de bola o serviço dele.
0: Uhum. Estás reconhecendo o trabalho, é isso?
1: Né?
0: Uhum.
1: E reconhecer, gente, só não pode estar toda hora botando defeito, não reconhecer quando fazer as coisas bem feitas, né?
0: Claro, claro. Tá utilizando essa estrada aí, Beto? Tá passando por aí nessa estrada?
1: É, peguei um... Ontem eu fui soltar uma carreta ali numa lavoura que estão terminando ali para cortar. E, bom, eu consegui fazer caixa, bater marcha alta no meu caminho, que eu achei já nem fazia mais caixa alta, porque só não tem estrada, né, Silvio?
0: Sim, sim, sim.
1: Esse ano aqui foi um fracasso total, não tem estrada, não tem mesmo.
0: Pois é.
1: E... A gente liquida os caminhões.
0: Claro. Além, é claro, do zelo pelo equipamento e a demora, né? Quanto à agilidade no transporte da safra, né? Quando a estrada é ruim, né, Beto?
1: Sim, a gente teve viagem que puxou aquilo lá da serrilhada do Gideão aqui, que a gente levou 5 horas viajando.
0: Sim.
1: E uma viagem para fazer 60 quilômetros é o mesmo horário que daí daqui a Porto Alegre, no ônibus.
0: Sim, sim.
1: Não tem fundamento, né?
0: Claro.
1: E liquida tudo, quebra tudo, né? Já o frete é pouco para nós, tu imagina quebrando tudo. Aí fica só amor à camiseta mesmo, né?
0: É. Ontem também tivemos um registro aí ali no corredor das tropas, é isso?
1: É, ontem um colega meu mandou essa foto aí que o caminhão patinou numa valeta que ela sempre abre ali na última subida.
0: Tá. É aquela quase chegando na Santa Tecla. A última subida é aquela quase chegando na Santa Tecla, é isso?
1: Isso.
0: Tá.
1: Eles confundem com essa primeira aqui, é a última aquela lá.
0: Tá, tá. Lá da vez passada, onde deu o mesmo problema, né? Uhum.
1: Isso, ali eles patinam e não tracionam e disparam para trás, né?
0: Ali o problema é que toda vez que chove, abre valeta. Casa, né? É isso?
1: Chove, abre valeta e aí não traciona o caminhão.
0: Ok, fica esta observação. Já conseguiram retirar o caminhão de lá? Tem essa informação, Beto?
1: Acredito que sim, Silvinho. Eu tô pro outro lado aqui, mas acredito que sim.
0: Tá.
1: Porque ali não tem, é só a patrola puxando, né?
0: Uhum.
1: Porque tratorzinho não faz nada ali, trator alivianinho.
0: Claro.
1: Ele pica na frente do caminhão e não puxa o caminhão.
0: Uhum. Teria alguma observação para corrigir aquilo ali, aquela valeta?
1: Pois é, Silvinho, aquilo ali eu acho que tem patrulhantes que patrolaram, vão ter que dar outra patrulhada ali e ver o que acontece naquelas valetas ali que bota água para cima da estrada, né?
0: Dá uma limpada de repente na vala, né, para ter a vazão d'água, né? A drenagem da estrada, né?
1: Sim.
0: Uhum.
1: Sim, porque chove, atora a estrada, né?
0: Perfeito. Beto, muito obrigado pela participação.
1: Eu que agradeço, Silvio.
0: Um ótimo
1: bom dia.
0: Bom dia. Beto Brinhol, fazendo aqui um registro de agradecimento, reconhecendo o trabalho executado na estrada que liga ali a Estância do Forte ao Tigre. Segundo ele, elogiando aí o trabalho do patrulheiro, fez um serviço. E que merece ser reconhecido. Ok, esse registro endereçado à Secretaria do Desenvolvimento Rural e, por sua vez, ao profissional, né, o patrulheiro. E relatando também que ontem às 11 horas, no corredor ali das tropas, aconteceu mais um episódio naquela subida nas proximidades do baluarte ali da Santa Tecla. Novamente, mais um pedido, né? Por parte aí dos motoristas, dos caminhoneiros, dos carreteiros, conforme aqui o relato do ouvinte. Bom dia, Silvinho. Tem poste quebrado na saída da estrada da Serrilhada. Fios baixos, caminhão não passa. Ok. Seu Dari Radatz. Ô, seu Dari, bom dia, seu Dari. A localização, seu Dari. Imediações. Poste quebrado na saída da estrada em direção à Serrilhada. Fica perto do 93, é isso? Apenas um ponto de referência, por favor. Seu Dari, a turma aí encaminhando informações, compartilhando aqui conosco nesta manhã. Utilidade pública, atenção aí, senhores condutores que vão utilizar a estrada da Serrilhada. Fios caídos, tem poste quebrado, atenção equatorial. 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
1: 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Perfeito. Receba a saudação que vem lá de Pinheiro Machado. 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
0: Um abraço, Paulinho. Um abraço, Silvinho. 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
0: Um abraço a todos.
1: 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João Francisco Bad Wolf, grande abraço, ligado conosco, perguntando aqui informações sobre a Trailblazer. Ok, vou encaminhar aqui a tua pergunta. João Francisco Bad Wolf, ligado conosco, satisfação, meu amigo. Obrigado pela participação, a turma aí do Instituto Desenvolve Pecuária. O Paulinho Alves ligado conosco. Ah, turma, frisando aqui a informação, tem um poste quebrado, atenção equatorial, um poste quebrado na saída, aqui na saída, área urbana, em direção à estrada da Serrilhada. Fios baixos, caminhão não passa. Fica ali nas imediações do CTG 93, é antes um pouquinho do CTG 93. Ok? Aquela rede que passa em frente ao CTG 93, apenas como orientação, apenas como um ponto de referência. O ouvinte, o seu Dari Radatz, está informando, compartilhando aqui conosco esta informação importantíssima. E atenção, senhores condutores, caminhoneiros em especial, atente-se a esta informação. Tem um poste que quebrou bem no meio do. Quebrou bem no meio o poste de madeira, portanto, ele está inclinado, né? E, de certa forma, cedeu a fiação, obviamente, né? E a fiação, né, a altura que encontra-se a fiação no momento, não permite acesso aí de caminhões, veículos, né, elevados, de grande porte. Fica aqui a observação, ok? Portanto, registrando aqui para os nossos ouvintes nesta manhã. Poste quebrado na saída, em direção à estrada da Serrilhada. Fios baixos, caminhão não passa. Imediações ali do CTG 93. A informação que chegou através do senhor Dari Radatis. Manuel Marques, ligado conosco. Alô, Manuel Marques, grande abraço, bom dia. São 7 horas 13 minutos. Temperatura neste momento, estamos com 24 graus. Flávio Fernandes também ligou, está ligado conosco. Ah, quanto à carreta, permanece lá no corredor das tropas. A carreta ainda não foi retirada. Provavelmente necessite ajuda aí da prefeitura, né? Com uma máquina, uma motoniveladora para puxar. Então fica aqui a observação. Atenção, turma aí da SDR ou da própria Seinfra, alguém que possa colaborar aí, né? A informação que eu recebo do ouvinte que a carreta permanece no local, é ali é o corredor das tropas. a altura ali do posto Baluarte, apenas

0: como ponto de referência, Santa Tecla, turma, ok? Jefferson Milk, bom dia, Silvinho. 55 milímetros ontem na Capil. Noite de terça e madrugada de quarta. Bateu água na Capil. Alô, turma da Colônia Nova. Nosso abraço, nosso bom dia. Pouco informávamos aí que há previsão de chuva, sim, para hoje, quinta-feira. Hoje, quinta-feira, para Bagé, turma. E também não está descartada a chance aí de temporal. Tem um alerta, permanece. Esta é a observação. São 7h15. Vamos para o intervalo. Temperatura neste momento, 24 graus.
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0: Muito bem, 7 horas e 25 minutos, temperatura neste momento 25 graus, temperatura em elevação. Turma, para quem ligou o rádio um pouquinho mais tarde, frisando, reiterando a previsão do tempo para hoje, quinta-feira. Portanto, senhoras e senhores, relatando, recapitulando, né? Vamos atualizar aqui para os nossos prezados e estimados ouvintes. Hoje nós teremos sol com muitas nuvens, senhoras e senhores, e pancadas de chuva à tarde. À noite, há chances de ocorrências aí de temporal. Fica este alerta, certo? A temperatura neste momento, então, 25 graus. A máxima poderá chegar aos 27. Nós estamos na fase da lua cheia. Quanto ao volume de chuva, a estimativa espera-se para a data de hoje em torno aí de 10 milímetros, ok? A instabilidade irá persistir para o dia de amanhã, sexta-feira, dia 8, há chance sim de chuva, e teremos na sequência queda na temperatura, ok? Final de semana promete, temperatura abaixo aí dos 2 dígitos, amanhã já com mínima de 8 graus, no sábado, dia 9, a mínima aí ficará em torno dos 6 graus e a máxima no sábado de 14, e no domingo, dia das mães, com temperatura mínima de 7 graus e a máxima podendo chegar aos 13. Chuva, então, é para hoje e amanhã, e para o sábado e domingo, a condição de tempo firme com queda na temperatura. 7 horas e 27 minutos, 7h27. Reiterando, chamando atenção, Equatorial. Tem um poste danificado, quebrado, nas imediações do CTG 93. É aquela estrada que liga em direção à Serrilhada. É logo aqui na saída, é área urbana. Atenção, atenção. Equatorial, plantão da Equatorial, fica aqui a observação. Inclusive, há pouco tivemos a manifestação do ouvinte relatando o problema e a preocupação que ali é uma via de acesso, né, dos caminhões, veículos de grande porte. Então, estão impedidos, fica aí a observação, de passarem naquele local devido à fiação baixa. Muito cuidado para quem estiver acessando esse local. Imediações do CTG 93, ok? Poste danificado, quebrado, na saída ali para a estrada que dá acesso à Serrilhada. Fios baixos, caminhão não passa. Há pouco recebemos esta informação através do ouvinte, senhor Dari Radates. Valdir Leites, muito bom dia, Silvinho, e ouvintes ligado na programação. Grande abraço! Também a turma lá do Corredor dos Brundos, na Tatiane, nosso abraço, seu Paulo Rodrigues. E por aqui seguimos, né? Mais manifestações, Nércio Rockenbach, bom dia, Nércio. Grande abraço, a turma do Bitruque, o Magner ligado conosco, o Rafael da SDR, nosso bom dia. Ok, a turma já ciente quanto ao problema ali da subida, né? Do Corredor das Tropas, na verdade, ali com relação à carreta que encontra-se naquele local, não conseguiu vencer ali a subida e que necessita, provavelmente necessitará de ajuda aí, né? De um suporte para puxar, enfim, auxílio aí, de repente, de uma moto niveladora. Fica aí a observação. Bom, vamos para o Uruguai, vamos conversar com o nosso convidado desta manhã, o professor Rafael Carriquiri. Também estava agendada a participação do engenheiro agrônomo Ítalo Malaquim, que também é uruguaio, mas por motivos aí, né, de saúde, né, e teve um contratempo, não poderá participar aqui conosco. Mas o professor Rafael Carriquiri já está conosco nesta manhã. E ele que fala diretamente do Uruguai, diretamente, mais precisamente de Rivera, né? Neste momento, hoje, quinta-feira. Professor, seja bem-vindo. Bom dia.
1: Bom dia, Silvinho. Bom dia para todo o pessoal da Bajeira, da nossa fronteira da paz.
0: Perfeito. Professor Rafael Carriquiri, estamos falando neste momento com um representante, com um membro da Plan Agropecuária, é isso? O senhor que integra...
1: É bem certo, sim.
0: Uhum. Por favor, fale
1: sou
0: um pouco...
1: Sou técnico regional do Plano Agropecuário. O Plano Agropecuário é a instituição da extensão rural em Uruguai. É algo semelhante à Emater, mas só focado na pecuária.
0: Focado na pecuária. Perfeito. O senhor que é médico veterinário, um dos principais técnicos do Instituto Plan Agropecuário do Uruguai, que a sede fica em Rivera e atua na região norte e noroeste, sendo uma referência técnica fundamental para os produtores da fronteira com o Brasil. Também o senhor é especialista em saúde animal, né, doutor Rafael?
1: É verdade, eu sou professor na Faculdade de Veterinária, no Departamento de Saúde nos Sistemas Pecuários.
0: Universidade da República, UDELAR?
1: É correto, na Universidade da República.
0: Perfeito. Fica em Rivera também?
1: Também em Rivera. Há 30 anos vim para Rivera para trabalhar na universidade, começar o trabalho na universidade, que hoje tem um monte de alunos e professores nesta fronteira, mas naquele tempo não, eu sozinho, o único professor aqui.
0: Claro. Doutor Rafael, o senhor veio de Montevideo? De qual região?
1: Na verdade, da Florida. Florida é a bacia leiteira no sul do Uruguai.
0: Falando desta universidade, quais são os cursos oferecidos por lá?
1: Aqui a universidade tem 5 cursos diferentes, tem enfermagem, tem educação física, tem artes e desenho, tem uma licenciatura em desenvolvimento e recursos naturais.
0: Perfeito. Número expressivo de alunos, doutor Rafael?
1: Como? Desculpa.
0: Quanto ao número de alunos, é um número expressivo?
1: Sim, acho que perto de 2.000. Aqui em Rivera. Perfeito. E tem uma quantidade parecida em Tacuarembó, tem desenvolvimento da universidade na região. Tem em Tacuarembó também, tem Melo também, Cerro Largo também, tem uma casa da universidade aí. E perto de 4.000, 5.000 estudantes da universidade nesta região noreste.
0: Falando um pouquinho das tendências da pecuária, em especial pecuária de corte, sistemas criadores, né? Registrando também todo o trabalho aí do Instituto, que teremos um curso, uma capacitação sobre gestão em sistemas ganadeiros, criadores, é isso?
1: Sim, é bem assim. Esse outono sempre é um momento de decisão no sistema de cria. Os criadores sempre têm muita decisão nesse momento. Tem que tomar muita decisão. A decisão que não toma ele, toma o tempo. Ou seja, por ação ou por omissão, tem decisões neste momento, no outono. Tá? E aqui tem que fazer os detetes e os desmames, se não fizeram. E tem a venda dos terneiros. Às vezes tem venda de vacas também, tá? É um momento de preparar o inverno. O inverno sempre está aí, o tempo, o pastagem está muito bom, o gado está muito bom, tem boa prenhez, mas na verdade o inverno sempre vem, sempre vai ficar, a taxa de crescimento da pastagem vai cair, vai deixar de crescer o pasto que tem hoje, tem que administrar pelo resto do inverno. Então tem muita decisão agora, que é produtiva, que é de manejo sanitária e que também é financeira. Hoje tem bom preço, tem bom ambiente, mas tem que tomar decisões, não deixar por conta do tempo decida por nós.
0: Que decisões então, são essas, essa é professor? Que decisões tomar neste momento? Quais as principais?
1: E bom, tem essa questão do desmame, tem essa questão do manejo, verdade? Tem que ajustar o controle do carrapato, e ainda tem uma decisão de... Nós estamos observando que muitos produtores estão retenendo ganando, ou seja, estão vendendo menos do que vendiam todos os anos, por causa de que os preços são muito bons, então, vendendo pouco gado, eles ficam com a liquidez, com o dinheiro que precisam no bolso. Mas a verdade é, tem que analisar essa decisão se é boa ou não, porque também isso vai desafiar o sistema para frente com a questão da forragem, com a questão da pressupostação, orçamento forrageiro. E, então essa decisão tem que se tomar com análise do risco e com análise da informação. Tá? O preço está muito bom, é verdade, mas também é uma oportunidade de fazer liquidez, de fazer dinheiro no bolso e fazer o investimento que tem que fazer, diminuir empréstito, caso que tenha, é verdade? Então, tem que analisar todas as possibilidades financeiras vinculadas com as decisões de produção e de manejo.
0: Claro. Doutor Rafael, até que momento o produtor deve reter, segurar o gado no campo?
1: E tá, isso depende de cada um, tem que analisar sua situação, mas a verdade é que não tem uma verdade certa para todo mundo. Lo que é certo é que tem que analisar a situação de cada um, tem que saber qual é o começo e aonde que um quer ir, o objetivo de cada um. Aí que tem que analisar com os preços que de hoje, tem que analisar com a sensibilidade, a possibilidade de que suba e que diminua o preço também, e como isso afetaria na produção. Essa é a verdade, tem que analisar a situação, não tem uma coisa certa para todo mundo.
0: Doutor Rafael, a gente sabe do momento comercial, né? Momento aquecido, mas há também a preocupação com a oferta forrageira. Para segurar animais, há necessidade de ter também uma condição nutricional, né, disponível, farta dentro da propriedade.
1: Essa é a verdade. Hoje tem que pensar que a vaca, hoje tem que pensar em três terneiros da cada vaca. A vaca tem o terneiro no pé, tem um terneiro no ventre, na pança, ele está prenha, tem um terneiro que ainda não desmamou, e ainda tem que pensar no terneiro que vai nascer, que tem que botar de novo na primavera. Na próxima primavera, tem que tirar esse terneiro que está na pança e botar outro. Tem três terneiros pensando, tem que estar pensando em três terneiros hoje de cada vaca. Então, as decisões que hoje tomamos afetam o futuro próximo, não amanhã. Até 6, 8 ou 9 o ano que vem, tá? Então tem que tomar decisões hoje para facilitar que esse terneiro que está na pança desenvolva bem, nasca bem, mas também que a vaca fique preñada de novo cedo na primavera, para que isso continue o ciclo e sempre fique prenha de novo.
0: Repetição de cria, ter essa taxa de prenheza elevada é complicado, doutor Rafael?
1: E, bom, precisa que o pessoal esteja atento e tome decisões a tempo. Essa é a verdade. Tem muita propriedade que enxerga alta natalidade e mantém essa natalidade, mas esse pessoal que tem sempre alta natalidade está perto do gado e está tomando decisões. Está olhando e está, em cada momento, tomando decisões. Hoje estamos no meio de um projeto no Uruguai, liderado por o Plano Agropecuário, que é para a melhora da cria. Justamente esse é o foco desse projeto, um projeto de assessoramento técnico, de apoio técnico nos produtores e de trabalho em grupo de produtores para melhorar o sistema de cria. E isso achamos que é uma meta possível, sim.
0: Claro. Olha, doutor Rafael, tem uma pergunta aqui. Quais os produtos que estão dando certo, né, no Uruguai com relação ao controle do carrapato?
1: Olha, os produtos para o carrapato são praticamente os mesmos no Uruguai, no Brasil, em Austrália e em Estados Unidos. São sete famílias de produtos químicos que hoje no Uruguai, igual que no Brasil, contamos como o Fluraraner, né? Hoje no Uruguai tem duas marcas comerciais de Fluraraner, que é o produto mais novo. Esse produto é um produto altamente eficaz contra o carrapato, altamente eficaz contra a bicheira, é um produto muito bom, mas tem que saber que o carrapato temos aprendido do carrapato que ele tem a possibilidade de desenvolver resistência sempre, tá? Nós temos certeza de que o carrapato, daqui a alguns anos, vai ter resistência a esse produto novo, que hoje é formidável, mas daqui a quanto? 5 anos, 6 anos, 7 anos, talvez antes, o carrapato vai desenvolver resistência. E outro que temos aprendido é que a indústria química é mais devagada em desenvolver produtos químicos. Há 30 anos que não tínhamos um produto novo. Ou seja, que há muitos anos que temos um problema de resistência muito complicado em nossa região. Em Rio Grande do Sul, pior que no Uruguai, mas em Uruguai também, no norte do Uruguai, particularmente tem um problema complicado com a multiresistência. Então, essas famílias de produtos têm muitos anos de uso e o carrapato tem habilidade de desenvolver resistência. Se o pessoal não faz tudo bem, o calculador, o manejo do produto, o manejo dos instrumentos, todas as práticas corretas do manejo do gado e dos medicamentos, a resistência ainda se desenvolve mais rápido, Mas, aunque fizéssemos tudo certo, tudo bem, a resistência, o garrapato tem a habilidade de desenvolver resistência para os produtos químicos que nós temos para combater.
0: E esta resistência, este manejo, este cuidado, como o produtor deve tratar deste assunto, quanto o tema é voltado para a resistência do carrapato? Tem como controlar isto?
1: Tá bom. Agora tem, só falamos da área química, que é a ferramenta mais utilizada e mais forte que ainda temos. Mas também tem outras áreas de controle, outras ferramentas de controle. Tem o controle biológico, o controle biológico baseado particularmente em fungo, tem muita informação ao respeito, tem eficácia ao fungo, os fungos são isolados do ambiente e controlam o carrapato no ambiente naturalmente, e tem desenvolvido cepas, isolado cepas, que são patógenos e que dá para botar no gado e que vai controlar o carrapato. Também tem outras áreas como a homeoterapia, tem fitoterapia, verdade, de produtos, que aceites essenciais que tiram das plantas e que também tem efeito no carrapato, e ainda tem desenvolvimento de vacinas. Tá? Uhum. Em Uruguai tem pelo menos 2 ou 3 vacinas em desenvolvimento para controle do carrapato, que é outra área mais.
0: E o biocarrapaticidograma? Fazer um exame.
1: Sim, muito, muito. Uhum. Muito importante, muito importante. O pessoal tem que saber quais são os produtos que funcionam e quais não. Ainda em Uruguai tem 2 laboratórios que fazem esse exame, e fazem esse exame gratuito, não tem custo em Uruguai, mas os produtores não mandam a amostra. É surpreendente, porque quando falamos com o pessoal, todo mundo acorda que é certo, que é bem importante saber quais são os produtos que funcionam, mas chegado o momento, não manda no carrapato, no laboratório.
0: Pois é, não faz essa pesquisa, né? Não faz essa análise, não faz esse exame, não faz esse procedimento, e sabendo do problema e dos prejuízos. São altos os prejuízos, né, doutor?
1: Enorme prejuízo. O ano passado temos feito um modelo de simulação com o Ministério de Ganaderia em Uruguai, e em Uruguai a perda alcança quase 100 milhões de dólares por ano. E muito, muito grande. E 100 milhões de dólares todos os anos por causa do carrapato. Muito dinheiro em jogo. E a verdade é que essa ferramenta fundamental do biocarrapaticidograma, ou seja, saber qual é o produto que funciona. Olha, em Uruguai, perto de 100, 200 produtores mandam a fazer esse análise, mas tem 30 mil produtores. Na área endêmica da pata, acho que tem 15 mil produtores. Ou seja, são muito poucos os que conhecem quais são os produtos, com certeza os produtos que funcionam no seu estabelecimento. Porque quando aparece a falha, quando o produtor enxerga que não funciona um produto, já o produto está muito deteriorado, o funcionamento já faz muito tempo que não está funcionando bem. Quando enxerga no campo que falhou o produto, já o problema é muito maior. Uhum. O laboratório nos avisa antes do problema.
0: Claro. Além dos injetáveis, utilizam também o banheiro, os banhos de imersão?
1: Sim. Aqui, igual que em Rio Grande do Sul, temos injetáveis, temos os produtos Puron, que botam no lombo do animal, e tem banheiro de imersão e tem banheiro de aspersão. Uhum. E a verdade é que se a molécula, ou seja, o princípio ativo e está funcionando na nossa garrapata, na garrapata do nosso prédio, a via de administração não é melhor nem pior. Ou seja, o banho de imersão tem uma vantagem, que limpa o gado não só por causa química, sino também por causa física. Ou seja, lava o gado, tira mecanicamente o garrapato que ficou morto, tira. Mas a verdade é que não tem diferença de eficácia por a via de administração. A via de administração não cambia a eficácia do produto, sempre que seja bem feita, verdade? Sempre que o banheiro esteja funcionando bem, a concentração esteja bem feita, a recarga e todo o funcionamento do banho tenha bem feito, igual que se seja injetável, se usa a agulha que tem que usar, usa a higiene, limpeza dos instrumentos, então tudo funciona. Se a eficácia da molécula, do princípio ativo que estamos selecionando, é boa, não importa a via de administração, toda funciona. Mas se a molécula não funciona, nenhuma funciona.
0: Claro, e este é um cuidado que se deve ter quanto ao manejo sanitário, uma vez, né, do momento comercial, exportações, e para não ter aí problemas, né, contaminação até mesmo nas carnes, na comercialização feita, né, por parte dos países, falando da América Latina, e enviando, né, para o mercado internacional.
1: Pois é, essa maior preocupação hoje está diretamente vinculada com a multiresistência que eu falei antes, porque quando o pessoal, quando o produtor encontra resistência, aí agrega outro tratamento, mais um, e aí agrega muita química no animal, e aí aumenta o risco da perda da inocuidade, da aparição do resíduo de químico na carne. Uhum. Essa é a maior preocupação, uma das maiores preocupações no Uruguai, porque a maior parte da carne no Uruguai se exporta. De cada 100 quilos, 70 em Uruguai se exportam. Uhum. Então, também é uma preocupação por quem consome aqui, porque a que exporta é uma pérdida econômica, mas quem consome aqui está se envenenando também, se a carne está com resíduo, verdade? Então, esse é sim um problema muito, muito importante e gera uma dificuldade na hora de organização. Por isso que é importante essa outra decisão que tem que tomar. Hoje eu falava de decisões no outono. Também tem que organizar as vendas, respeitando o tempo de carência dos produtos químicos que utilizamos no gado. Então tem que organizar a finança, quando que às vezes tem que postergar a venda do gado porque tem que esperar o tempo da carência do produto. E isso às vezes fica um problema financeiro, se transforma em um problema financeiro, porque os produtos têm... Alguns produtos têm 120 dias de período de carência, não é uma semana, duas semanas, tem... 2-3 meses às vezes de período de carência. Então isso influi sobre a decisão do... Tem que ter em conta para tomar a decisão no manejo, porque afeta a finança do produtor, do sistema.
0: Claro. Como produzir um terneiro ideal para o invernador, para aquele que, né, trabalha com engorde, com a produção de cria, perdão, com a produção de carne, Dr. Rafael Carriquiri.
1: E bom, esse tem que ser um terneiro bem sadio, forte, bem imunizado, com uma genética de crescimento, de bom crescimento. Aí sempre tem uma atenção aí, porque o melhor terneiro para o invernador não é irmão da melhor fêmea para criador, não? Porque o invernador precisa de um terneiro que se desenvolva rápido, que seja bem grande, mas na verdade na cria a vaca na mãe não tem que ser muito grande, então a irmã desse terneiro grande não tem que ser muito grande tampouco, porque a vaca grande precisa muito pasto para se manter e mantenimento não é produção. Então essa é uma área, digamos, da genética que sempre tem tensão, tem que procurar qual é a melhor alternativa para cada um. Uhum. Mas sempre enxergando o mercado, como tu falou, sempre enxergando quem que vai comprar esse terneiro.
0: Claro. Doutor, tem uma pergunta aqui. Dá para analisar o carrapato através dos produtos injetáveis ou só os produtos de banheiro?
1: Ah, sim. Se refere ao teste da resistência do carrapato.
0: Isso.
1: Sim, dá para fazer. Na verdade, não todos. O fluorassuron, que é uma das moléculas químicas, ainda não temos metodologia para fazer o análise. Mas os outros, sim. A ivermectina tem, o fipronil tem. O ivermectina é injetável, verdade? O fipronil é purão e os banheiros também têm. Ou seja, sim, tem sim.
0: Uhum. O senhor saberia informar o e-mail do laboratório para o biocarrapaticidograma ou o site ou informar o nome?
1: Sim, mas tinha que... Sim, não tenho agora na memória, mas tem que procurar no INEA Tacuarembó. INEA Tacuarembó.
0: Tá,
1: aí tem o laboratório da parasitologia.
0: Ou se puderes, depois me manda só o link, por gentileza.
1: Sim, como não. Sim, também tem o laboratório do Ministério do Ganaderia, mas esse é em Montevideo.
0: Ok. Receba uma saudação que vem lá do Curral de Pedras. Curral de Pedras é uma localidade que fica no município de Pinheiro Machado. A turma lá do Sindicato Rural de Pinheiro Machado lhe mandando um abraço. A turma da Ovelha.
1: O abraço vai de novo para lá, eu gosto muito da ovelha. Não sou no fogo.
0: Bom dia, Silvinho. Quais os preços do quilo médio praticados no Uruguai hoje? Falando de terneiros e terneiras, principalmente. O que está a média hoje aí, doutor Rafael?
1: Falando de preço. Hoje está $4.20 o quilo do terneiro macho e a fêmea $3.90 o quilo.
0: Bom, multiplicando, vamos fazer um dólar aí a 5 vezes 4, vai, né? Passa dos 20 reais.
1: 20, 21, sim.
0: Excelente, está acima do Brasil, hein? Que nós estamos falando de 15, com terneiro de 200
1: sim,
0: quilos.
1: Sim.
0: Com terneiro de quantos quilos?
1: E aí, até os 180 quilos. 180. Esse é o preço até 180 quilos.
0: Ok. Muito obrigado pela sua participação, pelas informações aqui no Delta Rural. Doutor Rafael, um ótimo dia.
1: Prazer e sempre às ordens. Saúdo para toda a pessoal dali.
0: Doutor Rafael Carriquiri conversando conosco. Ele que fala diretamente lá de Rivera, falou diretamente de Rivera, nesta manhã aqui no Delta Rural. Falando de gestão, manejo, né? Trabalho e contribuindo aí, fazendo esta troca de informações, compartilhando aqui conosco. 9 para as 8, alô turma do Sicredi, bom dia, turma do Atacadão das Baterias, alô João, bom dia, também conosco, aproveitamos e destacamos e registramos, olha a turma ligada, conectada conosco, a turma lá da Arco, aqui da Arco, né, Associação Brasileira de Criadores de Ovinos, o nosso abraço, nossos vizinhos, bom dia, também registramos a turma conectada, a turma lá do, né, do Jaguari Remates, informando, Silvinho, tem remate dia 12 na Rural de Bagé, inscrições abertas. Turma, a gente vai ficando por aqui, não esquecendo, seu almoço é no Mário, a partir das 11 horas da manhã, atendimento Churrascaria e Galeto Mário. 7h52, retornaremos amanhã, tenham todos um ótimo dia. 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

de quinta-feira, 7 de maio, e eu tô chegando para te fazer companhia. A partir de agora, Angel na comunicação, técnica de som é de Carlos Silva. Para você que tá curtindo a Delta FM, temperatura de 24 graus. É hora de ouvir a nossa viagem musical de hoje.

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6: 8h17, temperatura 24 graus.

0: Come on, Don. A gente curtiu Duran Duran, 1993, o ano dessa música. Finalizando meia hora de música boa, o clima tá gostoso demais aqui na viagem musical. A gente vai pro intervalo comercial e já volta.
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4: Tocando os clássicos de todos os tempos para você. 8h37, temperatura 24 graus.

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0: Michael Jackson, Beat It, lá de 1983, finalizando a viagem musical de hoje e os clássicos de todos os tempos com esse clássico do rei do pop, Michael Jackson. A gente vai para o intervalo. Vem aí, Radar Delta.
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8: 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Léo Babinotti, participação Danilo e Davi, número chato.

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1: Beijei a cura! Acertando de novo, hein? A dupla Diego e Victor Hugo. 9 horas 32 minutos. Ah, errado o triplo, Carlos? Então errei a música, Carlinhos. Então vamos corrigir, gente. Errado o triplo é o nome da música de Diego e Victor Hugo, que estão com outra música nova de trabalho, que é Beijei a Cura. A gente vai para o intervalo. 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
9: E aí, tudo bem? Tô chegando com as notícias do mundo da música desta quinta-feira. Pra falar das novidades de Luísa Sonza, hein? Luísa Sonza confirmou o feat com um nome importante do pop da Colômbia. Sonza faz feat com o cantor colombiano Sebastián Yatra, astro latino associado ao reggaeton em Tugata, uma das 23 faixas do álbum Brutal Paraíso, que já estão disponíveis. Com músicas como Doce Mentira, o álbum Brutal Paraíso também tem feats com Sonza junto com MC Menuká e MC Morena na música Sonhei Contigo. Já MC Paiva é o convidado da cantora na gravação French Kiss. Por hora, das 23 faixas do álbum Brutal Paraíso, foram lançadas somente Telefone e Fruto do Tempo. As primeiras músicas lançadas das 23 faixas do álbum foram Telefone e Fruto do Tempo. Daqui a pouquinho eu volto com mais notícias. Até já!
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1: De volta com o Radar Delta, para você que está curtindo a mais ouvida da cidade. 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Hora de curtir Insônia da Madrugada.

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6: 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Hora certa, 9:51.

0: passada.
1: Cuida bem dela, Marília Mendonça, finalizando mais uma hora de música boa, Radar Delta também, em 10 horas, 2 minutinhos, num oferecimento da Nicola, concessionária Chevrolet em Bagé e Dom Pedrito, a gente finaliza mais uma hora de música. Vem aí, o Pagodelta.
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8: De volta aí pra falar que Anitta canta com Shakira. A Anitta lançou a colaboração com Shakira na faixa Choca Choca do disco Equilibrem. Além de Choca Choca, o público já conhece o sambinha Pinterest e a faixa Meia Noite, que ela já havia lançado anteriormente. O álbum Equilibrem completo de Anitta sai ainda hoje às 21h. Daqui a pouquinho eu volto com mais notícias. Até lá!
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10: 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Vem muito frio pela frente. A gente começa curtindo o som do Bruno Diegues. Clique!

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0: Camisa 10, na mais ouvida, não sou mais. A gente finaliza meia hora do Pagodelta, 10h32. 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Intervalo, já voltamos com mais pagode aqui na Mais Ouvida.
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8: De volta! Dona Carmen, mãe de Ana Canhas, completou 74 anos no mês passado. O presente recebido da filha veio em forma de canção intitulada Mãe e eternizada em single lançado. Composta e gravada com produção musical da própria Ana Canhas, que canta e toca um dos dois violões do single formatado entre estúdios Space Blues e da Pá Virada, Mãe coroa acerto de contas da cantora com a mulher que lhe deu a vida. Por conta do que Canhas caracteriza como intensos desentendimentos, a cantora, compositora e instrumentista paulista ficou 10 anos sem falar com a mãe. Não me afastei para poder me encontrar, para podermos nos perdoar, para poder voltar, mas foi sozinha que me encontrei, encontrei a música e também compreender melhor tudo isso, relatou Ana Canhas em texto publicado juntamente com a edição do clipe da música. Aparentemente, escrita sem preocupações formais ou rigores estilísticos, com o coração na mão, como revela um dos versos, a letra de Mãe soa como um jorro confessional e espontâneo dos sentimentos da compositora, que em tom poético avisa que o single está em todas as plataformas do coração da vida e não do tempo, porque amor de mãe transcende tudo isso, disse a cantora. Vale a pena conferir, hein? Daqui a pouquinho eu volto com mais notícias. Até já!
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0: 10h37, a gente relembra o pagode do molejo.

0: Pauta.
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0: Agora a gente voltou no tempo com o pagode que marcou corações, né, gente? O Refla, Alimenta Meu Sonho, lá de 2003. Ela fez bastante sucesso na época e é bem lembrada pelos fãs de pagode romântico dos anos 2000. Finalizando o Pagodelta de hoje com o Refla, num oferecimento Samir Armarinho, na 7 de setembro, 1193, promoção tá acontecendo aí, a promoção das lãs de qualidade. 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Vem aí o programa Êxitos em Estéreo.
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4: Pra você que tá curtindo a Delta FM, participe! Êxitos em Estéreo tá começando, o WhatsApp tá liberadaço pra você, hein? 9935-2436. 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Também com a gente, Zíngaros apresenta show nacional dia 23 de maio. 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Vamos atender as participações. Olha aqui, a Júlia pediu Oxi. Vai curtir com a gente. O Júnior Vila. Depois tem a participação da Gisele, que pediu Jean Giovanni, Bruno Marrone. E tem também o Maicon, que pediu Acostumou Errado, Davi Quaresma.
5: Seis e meia da manhã. 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
2: Essa é a mais ouvida da cidade. Vamos atender mais participações. A Alessandra pediu, vai curtir com a gente. O Nando Moreno. Tem também a Vitória oferecendo para o Marcelo Apaixona Muita Gente, do Country Beat. Depois eu atendo aqui, ó, a participação da Suelen, que pediu Assume, do Benzadeus. E tem a Vera, que vai curtir a dupla Danilo e Davi.

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8: De volta, e pra falar que Silva lançou o 7º álbum autoral, hein? 2 anos após Encantado, de 2024, o cantor, compositor e multi-instrumentista Capixaba acabou de lançar o 7º álbum gravado em estúdio com repertório autoral. O álbum se chama Holiday. O repertório é composto por 12 músicas inéditas, sendo que somente uma, a ótima Virá, de 2025, foi lançada como single em outubro passado. Além de Virá e da faixa título Holiday, Silva reúne as músicas Sudamérica, Areia, Dias Assim, Sorriso de Pura Beleza, Ondina, Hotel Pazárgada, Ouvir a Maré, Atlântico Sul e Algo Bom no repertório autoral composto e gravado com produção musical do próprio Silva. Daqui a pouco eu volto com mais notícias. Até já!
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27 graus a temperatura, já de volta aqui na Mais Ouvida com o Grupo JW na campanha 30 anos, sorteio em dezembro, terá como prêmio um Volkstera. 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Terceiro lote de ingressos à venda. 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Vamos atender a Leandra, pediu Não Namora, Cleiton e Romário. Vinícius vai curtir Ferrugem. Tem a Gabriele oferecendo para o Fernando, Beijei a Cura, Diego e Victor Hugo. E o Marcelo aqui no centro pediu Bebum, Munhoz e Mariano.

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2: Quando eu tinha 7 anos, num busão às 7 horas, indo pra escola todo dia. 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
1: 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Valeu, Pandinha.
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3: 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Eu vou atender aqui a Verônica, pediu a Ana Castela. Verônica, vou tocar pra você, Olha Onde Eu Tô. Tem também a Cibele e o Miguel que pediram Love Friends, do Benzadeus. Show dia 23 de maio nos Íngaros. Tem também a Anne, que pediu Tic Tac, e a Magali vai curtir Insônia da Madrugada.

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9: De volta aqui na mais ouvida da cidade. Temperatura continua em 27 graus. Angel na comunicação. Técnica de som Carlos Silva. Vamos com os Íngaros apresentando o show nacional dia 23 de maio. Tem o grupo Benzadeus. 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Vamos atender as próximas participações. Olha, a Gisele pediu Ana Castela, tem o Miguel e a Leandra, que vão curtir Love Friends. Depois o Júlio pediu Tic Tac. E a Carmen vai curtir a Elis Just. Ana Castela, primeira.

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1: Vamos em frente. A Sofia pediu o grupo Chocolate. Tem a Isadora. Oi, Isadora. Vai curtir Taylor Swift? Depois eu atendo a participação da Adriana, que pediu Zé Neto e Cristiano. A gente toca Nova Cadeira Cativa. E a Suelen pediu Hipnotiza, do Diego.

0: Bora!
1: Digo, hipnotiza! Fecha mais meia hora de música. Na sequência tá chegando o Beto Cogói, dando continuidade à melhor programação da cidade. A gente se encontra amanhã, cedinho, 8 da manhã, aqui na Mais Ouvida. Até lá.
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9: De volta pra falar que Gil esteve em festival em Paris, hein? O Black to Black Festival, que ao longo dos últimos anos realizou 12 edições no Brasil e uma na Inglaterra em Londres, fez sua estreia em Paris neste ano. Um evento cujo objetivo é revelar a cultura e os saberes africanos. O Back to Black se afirma como manifesto afro-brasileiro em Paris, um encontro entre Brasil, África e sua diáspora e um convite à descoberta de leituras mais profundas da identidade cultural brasileira contemporânea para além do imaginário tropical. Tá aí, portanto, Agnes Nunes e Gilberto Gil representando o Brasil. Fique ligado, amanhã eu volto com mais notícias do mundo da música. Até lá, tchau!
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Meio-dia, mais 39 minutos, 26 graus, a temperatura em Bagé. Êxitos em estéreo, tocando até uma da tarde por aqui, Beto Cogói, da Comunicação, Carlos Silva, na Central de Áudio, desde as 6 da manhã, vamos juntos até uma. Aí, onde eu retorno amanhã, sexta-feira, 8 da manhã, depois do Silvio Oliveira, depois do Delta Rural. 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A Sofia pediu Alex Warren, Simon pediu Zé Felipe, a Rafaela pediu Oba Oba Samba House e o Davi, presta a Fernanda, pediu Karina, na primeira Alex Warren.

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2: Agora, faltando 4 minutos para uma, vem o som da Júlia, pediu o grupo Clareou, a Lúcia pediu Kaique e Felipe, o Danilo pediu Mr. Dan e a Verônica oferece para a Thaís, pediu Alexandre Pires. Na primeira, grupo Clareou.
3: Manda! Obrigado por essa música linda e por participar desse momento com a gente.
4: Obrigado a vocês pelo convite, estou feliz demais hoje.
3: Vamos nessa!

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0: Hora mais 8 minutos, bom início de tarde para você que está ligando a Delta FM. Está no ar o programa Delta Mais. Por aqui Beto Cogói na comunicação, Carlos Silva saindo fora, retornando amanhã, 6 da manhã. Leandro Hernandes assumindo a central de áudio. Vamos juntos na tarde da Delta FM, trazendo música e informação. Agora tem Michel Teló.
1: Toca Raul, vai.

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3: 1:19.
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1: Tá aí, Murilo Huff na Delta FM, 1:33, nós vamos ao intervalo comercial, já já tem mais música na programação da Rádio Delta FM e ainda nós vamos falar a respeito de Cristina Ranzolin, será enredo da Praiana no Carnaval de Porto Alegre, já já.
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10: E aí, tudo bem? Tô chegando com as notícias do mundo da música desta quinta-feira. Pra falar das novidades de Luísa Sonza, hein? Luísa Sonza confirmou o feat com um nome importante do pop da Colômbia. Sonza faz feat com o cantor colombiano Sebastián Yatra, astro latino associado ao reggaeton em Tugata, uma das 23 faixas do álbum Brutal Paraíso, que já estão disponíveis. Com músicas como Doce Mentira, o álbum Brutal Paraíso também tem feats com Sonza junto com MC Menuká e MC Morena na música Sonhei Contigo. Já MC Paiva é o convidado da cantora na gravação French Kiss. Por hora, das 23 faixas do álbum Brutal Paraíso, foram lançadas somente Telefone e Fruto do Tempo. As primeiras músicas lançadas das 23 faixas do álbum foram Telefone e Fruto do Tempo. Daqui a pouquinho eu volto com mais notícias. Até já!
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1: Muito bem, agora 1:37. Cristina Ranzolin será enredo da Praiana no Carnaval de Porto Alegre 2027. A comunicadora do Grupo RBS, Cristina Ranzolin, se prepara para viver a emoção inédita de ser enredo de uma escola de samba. Como ela mesma define, será uma celebração à vida. A Academia de Samba Praiana, uma das mais tradicionais do Carnaval de Porto Alegre, vai contar sua vida e trajetória profissional na passarela do Complexo Cultural do Porto Seco, no ano de 2027. É bem provável que vai falar também sobre o pai, né? O Ranzolin, sobre o esposo, o rei de Roma, Paulo Roberto Falcão. Uma história super bacana, né? E a filha, né? Que é atriz. Que show. Vamos trazendo mais música na Delta FM. Agora tem Péricles e seu Jorge.

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7: 1h52. 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
1: Tá aí 2:02. Muito boa tarde pra você, Pichote, tocando na Delta FM. A temperatura nesse momento em Bagé está na marca dos 26 graus. A temperatura em Bagé está quente, né? A previsão anuncia que há possibilidade de chuva para as próximas horas. Daqui a pouquinho nós vamos falar sobre o Ed Mota nega agressão a garçom. Isso deu o que falar, hein? Agora 2:02. Muito boa tarde para você.
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1: Ed Mota nega agressão a garçom e explica tumulto em restaurante bêbado. Ed Mota se pronunciou após se envolver em uma confusão no restaurante Grado, na zona sul do Rio. Cantor foi acusado pelos donos do local de agredir um funcionário. Admitiu ter se descontrolado durante a noite do último sábado, mas negou qualquer ataque a um dos garçons do estabelecimento. O caso ganhou repercussão após os proprietários do restaurante, o chefe Nelo e Lara Atamian, divulgarem um comunicado relatando o episódio de extrema violência, agressões físicas, intimidação e condutas discriminatórias envolvendo Ed Mota, o empresário Diogo Coutinho do Couto e um terceiro homem identificado como primo do cantor. Confusão teria começado depois da negativa de uma cortesia relacionada à taxa de rolha, valor cobrado para servir vinhos levados pelos próprios clientes. Os donos do restaurante afirmaram ainda que uma cadeira foi arremessada contra um garçom que estava de costas. Meu Deus! Vamos ver música! Júnior e César na Delta!

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1: Seis e meia da manhã,

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2: 6h18.
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0: É isso aí, Solange Almeida, fechando aí mais meia hora de muita música boa pra você aqui no Sucessos em FM. Agora 6h31.
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0: Muito bem, 6 horas 34 minutos. Temperatura nesse momento aqui em Bagé é de, atualizando para você, 19 graus a temperatura. Vamos em frente, vamos lá, vamos trazendo mais música. 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Muito bem, vamos em frente, vamos lá trazendo música. Aqui, ó, vamos começando esse bloco com Tiaguinho.

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0: Muito bem, Diego e Vitor Hugo, fechando a programação aqui do nosso Sucessos em FM, aqui na mais ouvida Sucessos em FM, que volta amanhã às 17 horas aqui na programação da 99.7. Muito bem, a gente vai agora para um rápido intervalo, vem aí a Voz do Brasil e 8 horas tem muito mais para você aqui na nossa programação. Leandro Hernandes saindo fora e voltando amanhã, 1 da tarde aqui na programação da Rádio Delta, e eu me despeço de vocês por hoje. Retorno, se Deus quiser, amanhã, 5 da tarde, com muita música, energia positiva, informação e alto astral no teu rádio, beleza? Deixo aqui o meu boa noite para você e até amanhã, se Deus quiser. Valeu, gente, um grande abraço a todos, tchau, tchau.
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1: Em Brasília, 19 horas.
0: Está no ar a Voz do Brasil. As notícias do governo federal que movimentaram o país no dia de hoje.
2: Olá, uma boa noite.
1: Boa noite para você que nos acompanha em todo o país.
2: Quinta-feira, 7 de maio de 2026.
1: Vamos ao destaque do dia, política externa.
2: Presidente Lula se reúne com o líder norte-americano Donald Trump. Na agenda, comércio exterior, minerais críticos e combate ao crime organizado.
1: Lula propõe a criação de um grupo de trabalho para tratar das tarifas comerciais.
2: Destaca que Brasil está preparado para discutir qualquer assunto com qualquer país.
3: Nós não temos veto, não tem assunto proibido. A única coisa que nós não abrimos mão é da nossa democracia e da nossa soberania.
1: E ainda, incentivo ao turismo e ao emprego.
2: Iniciativa inédita vai oferecer crédito facilitado e com condições especiais a microempreendedores inscritos no Cadastro Único.
1: Serão 100 milhões de reais para atender quem mais precisa e atua no setor. Caroline Blaut.
4: A proposta é transformar pequenos negócios em fonte de renda estável e ampliar a autonomia das famílias.
2: E você vai ouvir também apoio ao Rio Grande do Sul.
1: O governo do Brasil já destinou mais de 89 bilhões de reais ao estado após as enchentes de 2024.
2: E hoje foram assinados contratos para obras de prevenção às chuvas. Pablo Mundim.
5: Entre as intervenções está a primeira etapa das obras do canal de drenagem de São Leopoldo, além de novos sistemas de contenção e proteção nas bacias do Rio Gravataí, Arroio, Feijo, Eldorado do Sul e Vale dos Sinos.
1: Hoje, na apresentação da Voz do Brasil, eu, Mariana Jungmann e Nazi Brum.
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1: Tarifas comerciais, combate ao crime organizado, minerais críticos.
2: Alguns dos temas abordados hoje em reunião do presidente Lula com o presidente dos Estados Unidos, Donald Trump.
1: E quem está em Washington e traz todas as informações desse encontro é a repórter Luana Karen. Oi, Luana, boa noite.
6: Boa noite, Mariana, Nazi, boa noite aos ouvintes da Voz do Brasil. A reunião entre Lula e Donald Trump durou 3 horas, divididas entre reunião privada e almoço de trabalho. Lula foi recebido pelo presidente norte-americano na porta da Casa Branca. Do lado brasileiro, a comitiva contou também com 5 ministros de Estado. A relação comercial entre os dois países, estremecida após a imposição de tarifas extras a produtos brasileiros, esteve em pauta. Lula disse que sugeriu a Trump a criação de um grupo de trabalho para discutir a questão das tarifas comerciais.
3: Então, eu falei assim, doutor Trump, vamos fazer o seguinte, vamos colocar um grupo de trabalho e vamos permitir que esse moço da indústria do comércio do Brasil, junto com o teu moço do comércio, sente em 30 dias, apresente para nós uma proposta para a gente poder bater o martelo. Sabe, quem tiver errado vai ceder. Se a gente tiver que ceder, nós vamos ceder. Se você tiver que ceder, vocês vão ter que ceder.
2: E Luana, outro tema discutido na reunião foi a questão dos minerais críticos. O que é que o presidente Lula relatou sobre isso?
6: Olha, Nazi, o presidente Lula defendeu a cooperação no que diz respeito à exploração de terras raras e minerais críticos, como lítio, cobalto e níquel. Esses minerais são fundamentais para a indústria bélica e de tecnologia. A proposta feita pelo presidente Lula a Donald Trump é que parte do beneficiamento da produção seja feita no Brasil.
3: O Brasil tem obrigação de ter uma regulamentação em que o Brasil seja soberano. O Brasil tem obrigação de compartilhar com quem queira participar conosco, seja os Estados Unidos, a China, a Alemanha, a França, qualquer um que quiser, a Índia, o Brasil estará aberto a construir parceria. O que nós não queremos é ser meros exportadores dessas coisas. Nós não queremos repetir o que aconteceu com a prata na América Latina, com o ouro. Nós queremos que o Brasil seja o grande ganhador dessa riqueza que a natureza nos deu.
1: Ô Luana, e o enfrentamento ao crime organizado era um dos temas aguardados para serem tratados nessa reunião, né? O que foi discutido aí em relação a isso?
6: É isso mesmo, Mariana. Olha, o presidente Lula se colocou à disposição para estabelecer parcerias relacionadas ao combate à lavagem de dinheiro e ao tráfico de armas. e lembrou que é preciso dar alternativas econômicas para que as pessoas possam sobreviver. O presidente disse ainda que entregou a Trump um documento listando as medidas do governo para enfrentar o crime organizado e as propostas para a cooperação entre os países.
2: Então, Luana, o clima geral da reunião foi positivo, não é isso?
6: Foi sim, Nazi. Tanto os ministros quanto o presidente Lula saíram otimistas e animados da reunião com Donald Trump. Em uma rede social, o presidente norte-americano chamou Lula de presidente dinâmico e disse que a reunião foi muito boa. Lula reforçou que o Brasil está aberto a discutir qualquer tema com os Estados Unidos.
3: Então eu saio muito, muito satisfeito da reunião. Acho que foi uma reunião importante para o Brasil e importante para os Estados Unidos. O Brasil está preparado para discutir com qualquer país do mundo qualquer assunto. Nós não temos veto, não tem assunto proibido. A única coisa que nós não abrimos mão é da nossa democracia e da nossa soberania. O resto é tudo discutível.
6: Ao fim da reunião, sobrou espaço até para brincadeiras sobre a Copa do Mundo de Futebol. O presidente Lula disse que pediu que Trump não revogue o visto de nenhum jogador brasileiro e disse que o Brasil sairá campeão dos Estados Unidos. Mariana Inazi.
1: Luana Karen falando com a gente ao vivo de Washington. Obrigada, Luana, pelas informações.
2: O turismo brasileiro está a todo vapor. Já são mais de 2 milhões de postos de trabalho criados entre janeiro e março.
1: Ainda no primeiro trimestre, o fluxo de visitantes internacionais ultrapassou a marca de 3 milhões de turistas.
2: E essa semana, a cidade de Fortaleza se transforma num centro estratégico do setor com o Salão do Turismo.
1: O Brasil ganha novo impulso com o anúncio de uma linha de financiamento para microempreendedores de baixa renda.
2: A linha de crédito especial deverá atender, por exemplo, guias de turismo, motoristas, vendedores ambulantes e artesãos.
1: As novidades foram anunciadas pelo presidente em exercício, Geraldo Alckmin.
4: O encontro marca o lançamento de novas políticas públicas para fortalecer o turismo brasileiro. Entre as medidas anunciadas está uma nova linha de crédito voltada para microempreendedores individuais de baixa renda. Cada microempreendedor pode acessar até R$ 21 mil reais em crédito. A linha conta com garantia do Fundo de Operações e tem apoio inicial de até R$ 100 milhões. De reais. O financiamento é voltado a quem está no Cade Único e enfrenta dificuldades para acessar crédito. Segundo o ministro do Desenvolvimento e Assistência Social, Família e Combate à Fome, Wellington Dias, a ação pode levar pessoas que hoje recebem o Bolsa Família a serem futuros empregadores.
7: A gente vai abrir o Cadastro Único, vamos qualificar essas pessoas juntos, garantir as condições para o emprego ou para um pequeno negócio.
4: De acordo com o ministro do Turismo, Gustavo Feliciano, a proposta é transformar pequenos negócios em fonte de renda estável e ampliar a autonomia das famílias.
8: O turismo real é aquele que o visitante sente na pele. Isso é justiça social na veia, trocando a dependência pelo protagonismo.
4: Outra novidade é o lançamento de um guia inédito para qualificar o atendimento a turistas neurodivergentes. Para o ministro Gustavo Feliciano, algumas medidas simples podem fazer grande diferença no acolhimento.
8: Queremos que cada museu e hotel brasileiro saiba receber quem percebe o mundo de forma diferente, mas o vive com a mesma intensidade.
4: Ao participar da cerimônia de abertura, o presidente em exercício, Geraldo Alckmin, comemorou o crescimento da entrada de turistas estrangeiros no Brasil e anunciou que os turistas chineses não vão mais precisar de visto para entrar no país.
9: A partir agora da semana que vem, 11 de maio, não precisa mais ninguém da China ter visto. E nós estamos falando do segundo país mais populoso do mundo, 1,3 bilhão de pessoas. Então vai outro estímulo aí ao turismo.
4: O Salão do Turismo segue até o dia 9 de maio, reunindo as principais inovações do setor. A entrada é gratuita e a programação pode ser conferida no endereço gov.br/turismo. Reportagem Caroline Blaut.
1: O governo do Brasil anunciou uma nova fase nas obras de reconstrução do Rio Grande do Sul após as enchentes de maio de 2024.
2: Mais de 89 bilhões de reais em recursos federais já foram destinados ao Estado e aos municípios gaúchos para apoiar a população.
1: E hoje foram assinados contratos de 5 bilhões e 400 milhões de reais para obras de prevenção de enchentes no Rio Grande do Sul.
2: Também foi apresentado um balanço das obras feitas até agora.
5: Há 2 anos, o Rio Grande do Sul viveu uma das maiores tragédias climáticas da história do país. As enchentes atingiram praticamente todo o estado, deixaram cidades submersas, milhares de famílias desalojadas e um rastro de destruição em infraestrutura, moradias, escolas e serviços públicos. 2 anos depois, o governo do Brasil voltou ao estado para apresentar um balanço da reconstrução e anunciar uma nova etapa de investimentos. Em Porto Alegre, a ministra da Casa Civil, Miriam Belchior, participou de reunião nesta quinta-feira com autoridades federais, estaduais e municipais e autorizou o início de novas obras em diferentes regiões gaúchas. Os recursos fazem parte do Fundo Federal criado para recuperação e proteção contra eventos extremos. Segundo a ministra da Casa Civil, entre as intervenções está a primeira etapa das obras do canal de drenagem de São Leopoldo, além de novos sistemas de contenção e proteção nas bacias do Rio Gravataí, Arroio Feijo, Eldorado do Sul e Vale dos Sinos. Ao todo, 16 municípios devem ser beneficiados.
10: Nós definimos quais eram as obras prioritárias, 8 intervenções prioritárias.
5: Desde o início da tragédia, mais de 89 bilhões de reais em recursos federais já foram destinados ao Estado. Cerca de 94% desse total já foram executados em ações de assistência social, saúde, educação, defesa civil, recuperação econômica e habitação. Para a ministra Miriam Belchior, a reconstrução não é apenas recuperar o que foi perdido, é garantir moradia, infraestrutura e segurança para que as famílias possam recomeçar com dignidade.
10: Das famílias que foram afetadas e atingidas, tanto na área urbana quanto na área rural, e nós já temos 24 mil famílias que sabem onde vão morar. 13.299 já estão morando nas suas casas novas. Conseguimos juntos, né, apoiar as famílias, as empresas, recuperar a infraestrutura.
5: No Rio Grande do Sul, a ministra da Casa Civil também inaugurou o campus do Instituto Federal do Rio Grande do Sul em Viamão, no interior gaúcho. Reportagem Pablo Mundim.
1: E novos locais vão começar a receber alertas de desastres.
2: A ideia é reforçar as ações de defesa civil para ampliar o monitoramento e proteger a população.
11: O Centro Nacional de Monitoramento e Alertas de Desastres Naturais, o CEMADEM, ampliou a rede brasileira de monitoramento e passou a atender mais de 162 municípios em todo o país. Com isso, o número de cidades monitoradas sobe para mais de 1.200. A expansão contempla municípios com alto risco de deslizamentos, enxurradas e inundações. Bahia, Santa Catarina, Minas Gerais e Pernambuco estão entre os estados com maior número de cidades incluídas na nova etapa. O reforço da rede faz parte das ações do novo PAC, inclui a instalação de novos pluviômetros automáticos, equipamentos que acompanham o volume de chuva e ajudam na emissão de alertas mais precisos para a defesa civil. Segundo o CEMADEM, o aumento dos eventos climáticos extremos exige mais investimento em prevenção e monitoramento. O órgão também construirá um novo data center para ampliar a capacidade de processamento de dados e melhorar o acompanhamento da áreas de risco. Atualmente, mais de 2 mil municípios brasileiros são considerados vulneráveis a desastres como enchentes e deslizamentos. O objetivo do governo é ampliar o monitoramento para todas essas cidades nos próximos anos. Claudimário Carvalho, para a Voz do Brasil.
1: Microempresas e empresas de pequeno porte com dívidas podem acessar o Desenrola Empresas para conseguir melhores condições de pagamento e limpar o nome.
2: 2 milhões de pequenos e microempreendedores podem ser beneficiados em um primeiro momento.
1: Podem participar aquelas empresas que já contrataram crédito pelo Procred 360 ou Pronampe.
2: O programa oferece vantagens como maiores prazos de pagamento e de carência e aumento nos limites de crédito.
1: poderão ser renegociadas dívidas contratadas até 31 de janeiro de 2026, com atraso mínimo de 90 dias. O programa vai beneficiar empreendedores e microempreendedores com melhoria nas condições de crédito nos programas existentes. E a expectativa é de beneficiar mais de 2 milhões de negócios. No Procred 360, voltado a empresas com faturamento anual de até R$ 360 mil, a carência passa de 12 para 24 meses e o prazo total de pagamento sobe de 72 para 96 meses. O limite de crédito aumenta de 30 para 50% do faturamento, podendo chegar a 60% no caso de empresas lideradas por mulheres, com teto de R$ 180 mil. Já no Pronampe, voltado a empresas com faturamento anual de até R$ 4.800.000, a carência também passa para 24 meses. O prazo total sobe para 96 meses e o limite total de crédito aumenta de R$ 250.000 para R$ 500.000. Segundo o ministro do Empreendedorismo, da Microempresa e da Empresa de Pequeno Porte, Paulo Pereira, o endividamento não afeta só o consumo, como compromete a atividade produtiva quando atinge pequenos negócios.
12: Empresas que está negativada ou que tem situação de inadimplência não conseguem investir nos seus equipamentos, no aumento da sua produtividade, no crescimento da sua capacidade de comercializar. Por isso, a ideia do presidente Lula é devolver para as empresas fluxo de caixa, capacidade de investimento, possibilidade de contração, que vai gerar, né, um dinamismo ainda maior na economia brasileira.
1: Para acessar o Desenrola Empresas, basta procurar o contato com o banco onde a dívida foi contraída e fazer a renegociação. Com locução de Thaísa Vitória, reportagem Luciana Colares de Holanda. A produção industrial brasileira cresceu pelo terceiro mês seguido.
13: A expansão foi de 0,1% na passagem de fevereiro para março.
1: Em relação a março do ano passado, o aumento na produção industrial foi de 4,3%.
13: O gerente de pesquisa do IBGE, André Macedo, destaca os setores que mais cresceram em março.
14: As influências positivas mais importantes foram assinaladas por COC, produtos derivados do petróleo e biocombustíveis e produtos químicos. A atividade de produtos derivados do petróleo e biocombustíveis, que marcou o quarto mês seguido de crescimento na produção e avançou nesse período 11,5%, foi impulsionada em grande parte pela maior produção de óleo diesel, enquanto que no setor de produtos químicos observa-se a maior produção dos produtos ligados ao setor agrícola, com destaque para adubos e fertilizantes.
1: Segundo o IBGE, a indústria já acumula expansão de 3,1% neste ano de 2026.

0: O racismo de forma articulada. A unidade gaúcha é a terceira do país. Todas foram construídas numa parceria entre o governo do Brasil, estados e municípios. E cada uma custou cerca de R$1 milhão. A ministra da Igualdade Racial, Raquel Barros, fala da importância desse espaço para a comunidade negra do país.
1: As mulheres negras sempre precisam de apoio, sofrem muitas violências. E a gente não tinha um espaço adequado para receber essas pessoas. É um trabalho de promover dignidade para quem mais precisa, e a população negra é a maioria nesse país, e a gente sabe que a gente ainda precisa avançar muito, mas existe uma escolha desse governo. E a escolha desse governo é fazer com que o Brasil seja um Brasil que tenha direito para todas as pessoas.
0: O espaço possui atividades permanentes de ações educativas voltadas ao fortalecimento da identidade negra. E ainda neste primeiro semestre, mais 3 casas da igualdade racial serão inauguradas no país. 2 em Minas Gerais e 1 na Bahia. Reportagem Cleide Lopes.
2: O inverno começa oficialmente no dia 21 de junho.
3: E por isso o Ministério da Saúde está alertando para a vacinação contra a gripe mais comum durante o frio.
2: Entre os grupos prioritários estão crianças, gestantes, idosos, pessoas com doenças crônicas, indígenas e quilombolas.
4: Com a proximidade do inverno, a procura pela vacina contra a gripe tem aumentado na Unidade Básica de Saúde número 1 em Brasília. Nesta quarta-feira, no período da tarde, a movimentação era intensa. Mas Cláudio Regis Rangel aguardava sua vez na fila pacientemente. Para ele, que é professor de educação física, a vacinação é indispensável.
5: Não tem coisa pior do que ficar doente. Segundo, que eu não quero também transmitir para as pessoas, que eu trabalho com pessoas de 60 mais. Então, não posso nem resfriar.
4: Quem também aguardava a vez para se imunizar era Ivonilde Maria de Mesquita Gomes. A aposentada conta que se vacina regularmente e hoje separou o período da tarde para tomar o imunizante contra a gripe.
6: Desde que eu completei 60 anos que eu faço, né? Porque se você fica gripada, bem, os sintomas são mais leves, sabe?
4: Mais de 17 milhões de doses da vacina contra a gripe já foram distribuídas no país pelo governo. As doses reforçam os estoques das UBSs para a campanha nacional de vacinação contra a influenza, que começou em 28 de março nas regiões Nordeste, Centro-Oeste, Sul e Sudeste. Realizada anualmente pelo Ministério da Saúde, com apoio de estados e municípios, a mobilização prioriza crianças, gestantes e idosos com 60 anos ou mais, grupos mais suscetíveis a formas graves da doença. Éder Gatti, diretor do Programa Nacional de Imunizações, explica que a vacina é a principal forma de prevenção e os imunizantes atuais reduzem hospitalizações.
7: É uma vacina que protege muito bem, ela é produzida no Brasil pelo Instituto Butantan e ela protege para 3 tipos de vírus da gripe, e o objetivo dela é principalmente evitar hospitalização e morte.
4: O diretor do Programa Nacional de Imunizações destaca também que a vacina disponibilizada no SUS é segura.
7: É uma vacina muito segura, o Brasil usa ela já há mais de 2 décadas e todos os anos a gente renova a composição dessa vacina conforme orientações da Organização Mundial de Saúde.
4: Além da vacina contra a gripe, o SUS oferece imunização contra o vírus sincicial respiratório para gestantes entre a 28ª e a 36ª semana de gestação. Ela protege os bebês contra bronquiolite e formas graves de infecções respiratórias, transferindo anticorpos via placenta. A aplicação é dose única e recomendada em cada gestação. Reportagem Gabriela Noronha.
2: E o Brasil já atingiu a marca de 1 milhão de gestantes vacinadas contra o vírus sincicial respiratório, causador de doenças como bronquiolite e a pneumonia em bebês.
3: A vacinação das gestantes vem sendo oferecida de forma inédita pelo SUS e garante a proteção dos bebês nos primeiros dias de vida, quando eles são mais vulneráveis a terem complicações graves provocadas pelos vírus.
2: Além da vacina, o SUS também passou a oferecer o Nirsevimab, um medicamento que garante a proteção imediata imunizada contra o vírus e é indicado para prematuros e crianças pequenas com comorbidades, como doenças cardíacas e pulmonares.
3: O ministro da Saúde, Alexandre Padilha, destacou que a vacina introduzida em dezembro na rede pública já reduziu em 63% a morte de

0: bebês pelo vírus sincicial respiratório e em mais de 50% os casos de internação por esse vírus.
1: Padilha também convocou as mamães a se protegerem.
2: Gestante, a partir da 28ª semana, se vacine para bronquiolite. Nasceu bebê prematuro, Nirsevimab já disponível nas maternidades.
1: E um recorde na saúde do país. O Brasil registra número histórico de transplantes em 2025.
0: Ao todo foram 31 mil procedimentos, o que representa um aumento de 21% em relação a 2022.
1: De acordo com o Ministério da Saúde, o número é resultado dos investimentos em melhoria logística e distribuição entre os estados.
0: No ano passado foram destinados R$1,5 bilhão para o Sistema Nacional de Transplantes, um crescimento de 37% comparado a 2022.
1: Além disso, o aumento de transplantes também conta com um esforço da Força Aérea Brasileira no transporte ágil dos órgãos e equipes médicas. Foram mais de 4 mil voos nesse período.
0: O esporte brasileiro atinge marca histórica e chega ao recorde de contemplados pelo Bolsa Atleta.
1: O programa oferece apoio financeiro a mais de 11 mil esportistas e garante condições de treinamento e participação em competições nacionais e internacionais.
3: O programa Bolsa Atleta alcançou em 2026 o maior número de beneficiários da história. Com a inclusão de mais 32 atletas, o total chega agora a 11.214 contemplados em todo o país, um aumento de 10% em relação ao recorde anterior de 10.196 registrado em 2025. Os novos beneficiários fazem parte da categoria Atleta Pódio, voltada a esportistas de alto rendimento, que estão entre os melhores do mundo em suas modalidades. Ao todo foram incluídos atletas olímpicos, paralímpicos e surdo-olímpicos, com destaque para modalidades como natação, atletismo, judô e ciclismo, além de atletas guia que auxiliam competidores com deficiência visual. O Bolsa Atleta é um programa coordenado pelo Ministério do Esporte que oferece apoio financeiro para treinamento e participação em competições. O benefício atende diferentes fases da carreira esportiva, desde a base até o alto rendimento, com foco em garantir condições para o desenvolvimento dos atletas brasileiros. Dilson Santa Fé, para a Voz do Brasil.
1: E essas foram as notícias do Governo do Brasil.
0: Uma realização da Secretaria de Comunicação Social da Presidência da República.
1: Com produção da empresa Brasil de Comunicação.
0: Fique agora com as notícias do Poder Judiciário e do Congresso Nacional. Uma boa noite.
1: Boa noite para você e até amanhã.
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5: Você vai ouvir agora notícias do Poder Judiciário.
6: STF autoriza nova fase da operação Compliance Zero.
7: Ex-governador do Acre, Gladson Cameli, é condenado a mais de 25 anos de prisão, maior pena já aplicada pelo STJ.
6: Ministra Carmen Lúcia participa da última sessão de julgamentos, ocupando a presidência do TSE.
7: Boa noite, eu sou Carlos Eduardo Cunha.
8: E eu sou Walter Lima.
7: O STF autorizou a nova fase da Operação Compliance Zero.
6: O ministro André Mendonça atendeu o pedido da Polícia Federal. Marcelo Della Libera.
9: O ministro do STF, André Mendonça, autorizou a operação que investiga fraudes envolvendo o Banco Master. A Polícia Federal aponta indícios de que o senador Ciro Nogueira teria atuado em favor do banqueiro Daniel Vorcaro em troca de vantagens indevidas. A decisão também determinou a prisão temporária de Felipe Vorcaro, apontado como operador financeiro do esquema. A investigação apura suspeitas de corrupção, lavagem de dinheiro e ocultação patrimonial.
7: O ex-governador do Acre, Gladson Cameli, foi condenado a 25 anos e 9 meses de prisão.
6: Essa foi a maior pena já aplicada pelo STJ em uma ação originária. Fátima Uchoa.
10: Segundo a acusação, Cameli era o líder de uma organização criminosa composta por núcleos familiares, políticos e empresariais. E os atos ilícitos iniciados em 2019 já teriam provocado prejuízo superior a 16 milhões de reais aos cofres públicos. Ele foi condenado pela prática de crimes como lavagem de dinheiro e fraudes em licitações. A Corte Especial do STJ também determinou o pagamento de multa e de indenização ao Estado do Acre no valor de mais de 12 milhões de reais, além da perda do cargo de governador, mas Cameli já havia renunciado no mês passado, pretendendo concorrer ao Senado. A relatora foi a ministra Nancy Andrighi.
7: Ministra Carmen Lúcia participa da última sessão de julgamentos ocupando a presidência do TSE.
6: Ela reafirmou a luta pela democracia e igualdade feminina. Fábio Ruas.
8: Aplaudida de pé pelo plenário, após a exibição de um vídeo sobre a trajetória dela, a ministra encerrou mais um ciclo no TSE, reafirmando o compromisso com a democracia e com a ocupação de espaços de poder por mulheres. Carmen Lúcia foi a primeira mulher a presidir o Tribunal da Democracia. No primeiro ciclo no TSE, ela presidiu a corte de abril de 2012 a novembro de 2013.
11: Candidatas têm mais dificuldades que os candidatos, as advogadas têm mais dificuldades que os advogados, as defensoras públicas têm mais dificuldades que os defensores. Isto não é um problema de civilidade, isso é um problema de humanidade.
8: A posse do ministro Nunes Marques na presidência do TSE e do ministro André Mendonça na vice-presidência vai ser na próxima terça-feira, dia 12 de maio.
7: Desembargadora Margarete Costa toma posse administrativa como ministra do TST.
6: Ela será a 12ª mulher a ocupar o cargo. William Nascimento.
12: Margarete Costa já soma 36 anos de carreira na magistratura trabalhista. Ela será a 12ª mulher a ocupar o cargo desde que o tribunal foi instalado em setembro de 1976. A ministra iniciou a trajetória como juíza do trabalho na década de 1990. Em 2014, foi promovida a desembargadora no TRT-5 da Bahia, tendo inclusive atuado como desembargadora convocada no TST.
7: TRF2 mantém na Justiça Federal ação do MPF contra a Igreja Universal por assédio judicial a jornalista.
6: Com o novo resultado, a ação retorna à Justiça do Rio de Janeiro. Sabrine Menezes.
13: O caso começou em 2020, quando 144 ações praticamente idênticas foram ajuizadas por pastores da Igreja Universal do Reino de Deus em 19 estados contra o jornalista. A apuração do MPF identificou que as petições tinham um padrão e foram ajuizadas no mesmo período, indicando uma atuação coordenada para dificultar a defesa e sobrecarregar o judiciário. Para o TRF2, como o MPF é o autor do caso, a competência é da Justiça Federal e não da Justiça Estadual. Na ação, o MPF pede a condenação da Universal ao pagamento de indenização mínima de R$5 milhões por danos morais coletivos, que deverão ser destinados a iniciativas de proteção à liberdade de imprensa.
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7: Boa noite.
6: E até amanhã.

0: Eu sou Paula Groba.
1: E eu sou Ricardo Nakaoka.
0: E estes são os destaques de hoje do Jornal do Senado, que começa agora.
1: Nova lei endurece regras e combate fraudes no seguro defeso.
0: Comissão aprova proibição de ligações automáticas de telemarketing.
1: Projeto cria rede de proteção para trabalhadoras domésticas vítimas de violência.
0: Boa noite.
1: Boa noite.
0: A denúncia de agressões e tortura contra uma trabalhadora doméstica grávida no Maranhão acendeu um alerta sobre a violência sofrida por mulheres dentro do ambiente de trabalho.
1: Diante da repercussão do caso, chegou ao Senado um projeto que cria uma rede nacional de proteção para trabalhadoras domésticas vítimas de abusos e maus tratos. Repórter Alexandre Campos.
2: Pela proposta, o atendimento deverá ser integrado e respeitar o tempo, a vontade e as decisões da vítima de violência doméstica. Segurança da pessoa agredida, discrição, linguagem acessível e respeitosa também deverão ser observadas pelos agentes da rede de acolhimento. Por outro lado, serão vedadas condutas que revitimizem a pessoa agredida, discriminação ou preconceito contra ela, demora na prestação de apoio e pedidos desnecessários de relato do ocorrido. A autora do projeto, a senadora doutora Eudócia, do PSDB de Alagoas, afirmou que a ausência de um protocolo nacional pode comprometer a segurança e proteção das vítimas de violência doméstica.
3: O protocolo contribuirá para aumentar as denúncias de violência contra as mulheres que se sentirão amparadas pela lei e encorajadas a procurar ajuda.
2: O projeto ainda prevê indicadores de avaliação para apurar a qualidade do atendimento. Em caso de descumprimento do protocolo, tanto o órgão como o agente responsável estarão sujeitos à sanção.
0: E o programa Antes que Aconteça, de prevenção à violência doméstica e ao feminicídio, apresentado pela senadora Daniela Ribeiro, virou lei.
1: A iniciativa soma ações de educação, acolhimento às vítimas e vigilância aos agressores. Repórter Raíssa Abreu.
4: A iniciativa da senadora Daniela Ribeiro, do PP da Paraíba, prevê ações educativas, estruturas de apoio às vítimas em instituições públicas e privadas e medidas de proteção, como o uso da inteligência artificial para monitorar agressores. Durante a votação da proposta em plenário, a senadora destacou a formação de defensoras populares, capacitadas para evitarem os casos de violência.
5: Não precisa mais a história de briga de marido e mulher, ninguém meter a colher, não. Todo mundo mete a colher, sim. E isso é para salvar vidas. Quando vê ali e aquela mulher disse assim, não, mas eu não quero denunciar porque é o pai dos meus filhos. A gente sabe que tem todas essas dificuldades. Mas aí, essa defensora popular tem a condição de fazer a denúncia.
4: Também estão previstas ações de recuperação e reeducação de agressores, como as rodas de conversa.
0: Em meio ao aumento de denúncias de fraudes em benefícios sociais, o governo federal endureceu as regras para a concessão do seguro defeso, pago a pescadores artesanais durante o período em que a pesca é proibida.
1: A nova lei, sancionada pelo presidente Lula, cria mecanismos mais rigorosos de controle e prevê punições mais severas para irregularidades. Os detalhes com o repórter Henrique Nascimento.
6: A nova lei do seguro defeso cria exigências como identificação biométrica e inscrição no cadastro único para pescadores artesanais terem acesso ao benefício. O texto também autoriza o pagamento de parcelas pendentes de anos anteriores, desde que os pedidos tenham sido feitos dentro do prazo legal. Durante a votação no Senado, parlamentares divergiram sobre os mecanismos de controle previstos na proposta. O senador Rogério Marinho, do PL do Rio Grande do Norte, criticou pontos do texto e afirmou que as mudanças poderiam facilitar irregularidades.
7: O governo do PT disse, olha, nós queremos evitar os furos, queremos evitar os ralos, queremos evitar a corrupção, porque a CGU identificou os problemas. Aí o relatório vem na contramão.
6: Já o relator da proposta, senador Beto Faro, do PT do Pará, rebateu as críticas e afirmou que a lei amplia as punições para fraudes.
8: Não é verdade que aqui se afrouxa qualquer questão. Muito pelo contrário, é mais punição, inclusive. As entidades, elas são chamadas a colaborar com o governo.
6: A nova legislação também amplia a transparência do programa e cria regras de atualização cadastral dos pescadores.
0: E o Congresso Nacional vai analisar duas medidas provisórias editadas pelo governo federal que destinam até 14,5 bilhões de reais para o financiamento de caminhões, ônibus e micro-ônibus. O objetivo é reduzir os impactos impactos econômicos dos conflitos no Oriente Médio e renovar a frota rodoviária do país.
1: Outra medida abre crédito extraordinário de 17 bilhões de reais para ampliar o acesso ao crédito. Transportadores autônomos, cooperativas e empresas do setor poderão contratar o financiamento até o dia 28 de agosto.
0: Ligações automáticas que interrompem o trabalho, o descanso e até o sono dos brasileiros podem estar com os dias contados. A Comissão de Ciência e Tecnologia do Senado aprovou um projeto que proíbe chamadas de telemarketing feitas por robôs sem qualquer atendimento humano.
1: Pelo texto, o uso de ligações automatizadas só será permitido para confirmação de uma compra ou contrato feitos anteriormente em outro canal de venda. Repórter Rodrigo Rezende.
9: Se você tem um celular, é muito provável que já se cansou de receber dezenas, às vezes centenas de ligações de números desconhecidos com mensagens automáticas oferecendo produtos dos mais diversos, de planos de academia a empréstimos consignados. Muita gente nem atende mais o telefone por causa disso. A Comissão de Ciência e Tecnologia do Senado aprovou um projeto do senador Ciro Nogueira, do Progressistas do Piauí, que proíbe ações de telemarketing para venda ou adesão de produtos sem que haja intervenção humana. Ou seja, ficariam vedadas as abordagens telefônicas automáticas com os chamados robôs. O relator da proposta, senador Hamilton Mourão, do Republicanos do Rio Grande do Sul, afirmou que os consumidores estão cansados do excesso de ligações automatizadas.
10: Hoje, volta e meia, a gente recebe uma sequência de ligações que são efetivamente ligações feitas por robôs. E esse projeto vem exatamente para impedir que essas coisas continuem a acontecer.
9: Mourão acatou uma emenda que prevê que o uso de ligações automatizadas só será permitido para confirmação de uma compra ou contrato feitos anteriormente em outro canal de venda, um processo conhecido como dupla checagem. A proposta segue agora para análise da Câmara dos Deputados.
0: E em muitas regiões do Brasil, fazer uma ligação ou acessar a internet ainda é um desafio diário. Para tentar mudar essa realidade, a Comissão de Ciência e Tecnologia aprovou um projeto que amplia a cobertura de celular e internet em áreas de difícil acesso.
1: A proposta ainda passará por uma segunda votação antes de seguir para a Câmara dos Deputados. Repórter Márcio Maturana.
11: Operadoras de celular e de internet podem ter que assumir compromisso de abrangência na cobertura para atender a regiões de difícil acesso ou menos atraentes economicamente. Um projeto aprovado em primeiro turno na Comissão de Ciência e Tecnologia previa essa obrigação apenas em áreas rurais, mas a delimitação foi retirada pelo relator, o senador Hamilton Mourão, do Republicanos do Rio Grande do Sul.
12: Entendemos que a lei não deve delimitar uma destinação específica para os recursos oriundos dos leilões de radiofrequência, como no caso o atendimento de áreas rurais. Isso porque a tecnologia é dinâmica e o objetivo de cobertura do campo pode ser alcançado sem uma amarra legal que pode engessar a aplicação dos investimentos.
11: Pelo texto, os compromissos das empresas associadas à exploração das faixas de frequência de celular e internet devem representar pelo menos 90% do valor mínimo da licitação. Esse projeto agora aguarda uma segunda votação na própria Comissão de Ciência e Tecnologia antes de seguir para a Câmara dos Deputados.
0: O presidente do Senado, Davi Alcolumbre, anunciou o lançamento do site História do Senado. O portal já está disponível e reúne fatos marcantes da instituição. A iniciativa celebra os 200 anos do marco inicial do Parlamento Brasileiro, quando foi instalada a Assembleia Geral Legislativa em 1826.
1: Alcolumbre destacou que o especial Senado 200 Anos inclui 8 documentários sobre momentos importantes da atuação da Casa. O site também reúne análises das constituições brasileiras, registros de posses presidenciais e textos sobre a participação do Senado em temas fundamentais, como relações internacionais, meio ambiente, direitos humanos, cultura e patrimônio. Para o presidente do Congresso Nacional, a iniciativa amplia o acesso da sociedade às informações ao oferecer conteúdo amplo e organizado.
13: Ao celebrar o bicentenário, o Senado Federal reafirma o seu compromisso com a memória, a democracia e o conhecimento histórico. O site foi concebido como espaço público acessível a pesquisadores, estudantes e cidadãos interessados no papel do Parlamento na formação do Estado brasileiro.
1: Com edição de Paula Groba e trabalhos técnicos de João Lira, o Jornal do Senado fica por aqui. Acompanhe agora as notícias da Câmara dos Deputados. Boa noite.
0: Boa noite e até amanhã.

0: Câmara dos Deputados.
1: Aumenta a pena para assassinato e lesão de agentes públicos de segurança.
2: Câmara estabelece medidas para evitar acidentes com animais silvestres.
1: Parlamentares aprovam política para exploração de minerais estratégicos.
2: Boa noite. Câmara aprova projeto que cria a Política Nacional de Produção e Beneficiamento de Minerais Considerados Estratégicos. O repórter Antônio Vital acompanhou a votação.
3: A Câmara dos Deputados aprovou o projeto que cria uma Política Nacional para Exploração e Beneficiamento de Minerais Críticos e Estratégicos, fundamentais para a fabricação de equipamentos de informática, para fornecimento de energia e defesa nacional. São exemplos de minerais estratégicos o lítio, cobalto, nióbio e terras raras, usados na fabricação de baterias, painéis solares e equipamentos eletrônicos. O projeto original foi apresentado pelo deputado Zé Silva, do União de Minas Gerais, e o texto final, elaborado pelo relator, deputado Arnaldo Jardim, do Cidadania de São Paulo, contempla também sugestões previstas em outras 14 propostas sobre o assunto. O projeto prevê incentivos para empresas do setor e a ideia é estimular produtos industrializados no Brasil, com possibilidade, inclusive, de tributação sobre a exportação de minério bruto. A proposta também prevê a criação de um fundo garantidor de natureza privada, com recursos totais de R$5 bilhões, dos quais 2 bilhões serão aportados pelo governo federal para ajudar no financiamento das empresas. Outra fonte de recursos serão títulos emitidos no mercado. As empresas beneficiadas com incentivos fiscais terão que aplicar pelo prazo de 6 anos, no mínimo 0,3% de sua receita operacional bruta em projetos de pesquisa, desenvolvimento e inovação e outros 0,2% no fundo garantidor. Para isso, os projetos terão que ser aprovados por um conselho, batizado de Conselho Nacional para a Industrialização de Minerais Críticos e Estratégicos. O Conselho terá representantes do governo, das empresas, de universidades, de estados e municípios. O Conselho foi criticado pelo deputado Gilson Marques, do Novo de Santa Catarina, que defendeu mais liberdade para as empresas, inclusive estrangeiras, investirem no Brasil.
4: Não tem que ter crédito fiscal direcionado ou regime especial complexo. Tem que ter redução geral da carga e não o contrário. Tem que evitar escolher os vencedores. Tem que ser livre a entrada de investimento externo e sem restrições de controle societário. A liberdade de exportação tem que ter uma ausência de obrigação de beneficiamento no Brasil.
3: A proposta original do governo previa a criação de uma estatal chamada Terrabras, com monopólio sobre a exploração de minerais críticos em regime de partilha, em que apenas o excedente da produção fica a cargo de empresas privadas. A criação de um conselho com poder de aprovar os projetos, com maioria de representantes do governo, acabou sendo aceita para permitir a aprovação. Para o deputado Bongás, do PT do Rio Grande do Sul, ter uma política definida em lei é melhor que nada.
5: Então o avanço de hoje é nós termos uma legislação que permita esse regramento, que cria o fundo, que tem um conselho, que tem um comitê. Essa nós vamos votar sabendo que o debate sobre a soberania vai mais longe. E para isso, inclusive, nós temos que ter outra correlação nesse Congresso para a gente poder ter um dia uma Terrabras para administrar os bens.
3: Já deputados da bancada governista criticaram o projeto por não impor limites a empresas estrangeiras em um setor considerado estratégico. Foi o que disse a deputada Jandira Fegali, do PCdoB do Rio de Janeiro.
6: Mesmo que o texto tenha todas as expressões de defesa da soberania, que cria um conselho com vários poderes para, inclusive, determinar quem deve ou não deve estar dentro do Brasil. Mas se a lei não regula, não dá limites, não estabelece percentuais, qual é o limite do capital estrangeiro, se é que ele deve existir nessa intervenção em área tão estratégica, nós não estamos, de fato, fazendo a defesa da soberania nacional.
3: O projeto também prevê incentivos para a chamada mineração urbana, que é a obtenção de minerais críticos a partir do desmonte de produtos industrializados, como televisores, computadores e baterias. O relator, Arnaldo Jardim, disse que a proposta garante soberania nacional e estimula o beneficiamento no país.
7: O Brasil não pode ser mero exportador de commodities minerais. Deve ter estratégia, política, determinação de agregar valor, fazer o seu beneficiamento, fazer a transformação e usar isso, que é um atributo nosso geológico, como um instrumento claro de desenvolvimento.
3: O projeto que cria uma política nacional para exploração e beneficiamento de minerais críticos e estratégicos seguiu para análise do Senado. Da Rádio Câmara de Brasília, Antônio Vital.
0: Economia.
1: Welter, do PT do Paraná, comemora o lançamento do programa Desenrola 2.0 como medida para aliviar o endividamento das famílias. O deputado explica que a iniciativa prevê renegociação de dívidas com redução de juros, beneficiando milhões de trabalhadores.
2: Welter acrescenta que o programa busca enfrentar problemas como o alto custo do crédito, além do impacto das apostas e do consumo facilitado. Para ele, a medida deve contribuir para reorganizar a vida financeira das famílias e reduzir o peso das dívidas no orçamento doméstico.
0: Trabalho.
1: André Janones, da Rede de Minas Gerais, pede aprovação imediata da proposta de emenda que acaba com a escala 6x1. Ele critica atrasos e a instauração de uma comissão que, segundo ele, foi criada para ouvir apenas empresários, demonstrando tratamento desigual entre patrões e empregados.
2: André Janones reclama da falta de consultas a trabalhadores na concessão de benefícios fiscais e rejeita a proposta de compensação financeira do governo a empresas com o fim da jornada 6x1. Segundo ele, a população cobra mudanças e o cenário eleitoral aumenta a pressão sobre os parlamentares.
1: Patrus Ananias, do PT de Minas Gerais, defende o fim da escala 6x1, argumentando que o tema ganha relevância no contexto do Dia do Trabalho. Ele apela à sensibilidade social, humana e espiritual dos parlamentares para a aprovação da matéria e por mais qualidade de vida aos trabalhadores.
2: Patrus Ananias destaca sua experiência pessoal na defesa dos direitos trabalhistas e reforça que a jornada de 40 horas semanais, sem corte salarial, amplia o tempo para família, fé e lazer. Ele disse ainda que trabalhadores brasileiros ganham menos, tornando urgente a aprovação da proposta.
1: Silvio Antônio, do PL do Maranhão, apela ao governo federal para atender as reivindicações dos servidores técnico-administrativos das universidades federais em greve desde fevereiro deste ano. Segundo ele, a paralisação envolve 37 entidades e afeta o funcionamento das instituições.
2: Silvio Antônio alerta também para cortes em importações do Conselho Nacional de Desenvolvimento Científico e Tecnológico, o CNPq, comprometendo pesquisas científicas e projetos ligados às universidades federais. Ele pede medidas urgentes para garantir atividades acadêmicas e o desenvolvimento científico nacional.
0: Desenvolvimento regional.
1: Paulo Pimenta, do PT do Rio Grande do Sul, destaca a atuação do governo federal na reconstrução do estado após as enchentes de 2024. O deputado afirma que a resposta à tragédia envolveu mais de 111 bilhões de reais com ações coordenadas por 18 ministérios.
2: Paulo Pimenta informa que famílias, empresas e produtores rurais receberam apoio para retomar suas atividades. Ele cita recursos para moradias, infraestrutura, escolas, unidades de saúde e para a renegociação da dívida estadual.
1: Ícaro de Valmir, do Republicanos de Sergipe, denuncia a falta de água em Aracaju e em municípios do interior após a concessão do serviço à iniciativa privada. O deputado afirma que a crise obriga moradores, hotéis e restaurantes a depender de caminhões-pipa para o abastecimento.
2: Ícaro de Valmir cobra do governo de Sergipe providências para normalizar o fornecimento de água. Ele critica a omissão do executivo estadual diante do problema e relata que famílias chegam a buscar água em locais impróprios.
1: Paulo Marinho Júnior, do PL, denuncia a precariedade da segurança pública e a má qualidade do atendimento médico no município de Caxias, no Maranhão. O parlamentar relata que a cidade enfrenta uma grave onda de violência marcada por homicídios e apreensões de grandes quantidades de entorpecentes.
2: No setor da saúde, Paulo Marinho Júnior relata a falta de leitos para crianças e o descredenciamento de uma clínica do SUS devido à perseguição política. Ele argumenta que o descaso administrativo e a inação dos órgãos fiscalizadores agravam a situação dos habitantes.
0: Transportes.
1: Átila Lins, do PSD do Amazonas, comemora a decisão da Justiça Federal que permite a continuidade das obras da BR-319. Segundo o deputado, a medida responde à ação movida pelo governo federal com o apoio da bancada amazonense no Congresso.
2: Átila Lins sustenta que a rodovia, especialmente em seu trecho do meio, é estratégica para acabar com o isolamento do estado e garantir o desenvolvimento regional.
1: Marina Silva, da Rede de São Paulo, contesta acusações de que pessoas do seu círculo familiar estariam envolvidas em processo que pede a suspensão temporária de editais para as obras na BR-319 que liga Manaus a Porto Velho. A deputada diz que informação divulgada no Senado é falsa.
2: Marina Silva defende que o debate sobre a BR-319 ocorra com informações corretas, sem ataques pessoais e com o devido cuidado ambiental, social e cultural que a região amazônica exige.
0: Meio ambiente.
1: Câmara aprova medidas para evitar acidentes com animais silvestres em rodovias. O repórter Marcelo Lacher nos conta como deve funcionar.
8: O plenário da Câmara aprovou o projeto que estabelece medidas para reduzir acidentes com animais silvestres, principalmente atropelamentos em estradas, rodovias e ferrovias. Pelo texto aprovado, estudos ambientais obrigatórios para obras e ampliação de rodovias e ferrovias deverão prever medidas para evitar atropelamentos. Com base nesses estudos, os órgãos responsáveis poderão exigir, por exemplo, a instalação de estruturas que facilitem a travessia dos animais, como passagens aéreas e subterrâneas, cercas, sinalização e redutores de velocidade. O projeto também determina que órgãos públicos e concessionárias que administram rodovias façam o monitoramento das áreas com mais acidentes. A proposta também cria um Cadastro Nacional de Acidentes com Animais Silvestres, que reunirá informações sobre ocorrências em todo o país. Esses dados deverão ser públicos e usados para orientar políticas de prevenção e melhorar a segurança nas estradas. As regras também passam a valer para estradas e ferrovias já existentes, que deverão se adaptar às novas exigências. No caso de concessões, essa adequação deverá respeitar o equilíbrio financeiro dos contratos já existentes. Relatora da proposta, a deputada Dula Salabest, do PSOL de Minas Gerais, argumentou que o projeto ajuda a reduzir acidentes, protege a biodiversidade e melhora a segurança nas vias. Segundo ela, a medida organiza ações que hoje são adotadas de forma isolada e cria uma política mais estruturada para enfrentar o problema.
9: Para quem não sabe, no Brasil, a cada segundo, 15 animais silvestres são atropelados nas nossas rodovias. São mortos no Brasil por ano 500 milhões de animais em nossas rodovias. E aí vivemos essa contradição. Temos a maior biodiversidade, mas somos também o país que mais atropela animais em rodovias.
8: O projeto que estabelece medidas para evitar atropelamento de animais silvestres em estradas, rodovias e ferrovias seguiu para análise do Senado. Da Rádio Câmara de Brasília, com informações de Daniele Lessa, Marcelo Larcher.
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0: Direitos Humanos.
2: Raymond, do PT do Rio de Janeiro, relatou na Comissão de Administração e Serviço Público projeto que cria cotas para a contratação de pessoas com síndrome de Down em empresas públicas. O parlamentar considera que a medida garante inclusão e reconhece a capacidade produtiva desse segmento.
11: É um projeto riquíssimo. Ele diz que as empresas públicas de administração direta e indireta têm que ter uma cota de contratação das pessoas com síndrome de Down. Olha que coisa maravilhosa. É o projeto de inclusão para que essas pessoas com síndrome de Down sejam, de fato, reconhecidas como pessoas que trabalham, que podem trabalhar.
1: O projeto relatado por Raymond aponta que a inserção das pessoas com síndrome de Down no mercado de trabalho favorece o desenvolvimento das interações sociais e mentais do segmento. Hoje, segundo o IBGE, há cerca de 300 mil brasileiros nesta condição.
2: Padre João, do PT de Minas Gerais, registra a realização de mais uma Assembleia Geral dos Bispos do Brasil, organizada pela CNBB. O parlamentar reforça as denúncias feitas pela entidade contra a violência às mulheres, as guerras e os ataques às religiões.
1: De acordo com o padre João, os bispos criticaram a negação de territórios aos povos indígenas e o avanço do agronegócio sobre essas terras. Ele pede que dioceses e paróquias ampliem a divulgação das pautas sociais apresentadas pela CNBB.
0: Segurança Pública.
2: Câmara aprova aumento de penas para homicídios contra guardas portuários, policiais legislativos e agentes de segurança privada. O repórter Antônio Vital acompanhou a votação.
3: O plenário da Câmara aprovou o projeto que considera crime hediondo o assassinato de guardas municipais, agentes socioeducativos, agentes da guarda portuária, integrantes do sistema prisional, policiais legislativos e agentes de segurança privada. Isso no caso em que os crimes tiverem relação com a atividade dos agentes. Com isso, o homicídio praticado contra integrantes dessas categorias passa a ter pena de até 40 anos de prisão, no lugar da pena máxima atual de 30 anos. Hoje, a legislação já prevê aumento de penas para crimes praticados contra policiais, promotores, juízes e oficiais de justiça. A proposta também prevê aumento de penas para lesão corporal praticada contra guardas municipais, agentes socioeducativos, agentes de guarda portuária, integrantes do sistema prisional, policiais legislativos e agentes de segurança privada. Nesses casos, lesões corporais gravíssimas e lesões corporais seguidas de morte também serão consideradas crimes hediondos, com penas que podem aumentar em 2/3. Além disso, os condenados têm que cumprir a maior parte da pena na cadeia, sem direito a benefícios como regime aberto ou semiaberto. O aumento de penas nesses casos valem para casos de crimes cometidos em função da atividade desempenhada pelo policial. E os agravantes serão aplicados também se as vítimas forem cônjuge, companheiro ou parente de até 3º grau da vítima. O projeto foi uma sugestão do Conselho Nacional de Segurança Privada à Comissão de Segurança Pública e Combate ao Crime Organizado da Câmara. No plenário, o relator foi o deputado delegado da Cunha, do União de São Paulo. Ele argumentou que agentes de segurança privada são vítimas de homicídio e lesão corporal por vingança. O relator defendeu penas maiores para assassinos de policiais como maneira de desestimular esse tipo de crime.
12: Os policiais são executados em razão de serem policiais. O criminoso descobre que se trata de um policial e, para ser premiado no crime organizado, ele executa aquele policial. Hoje, a pena do crime funcional era de apenas pena mínima de 12 anos e máxima de 30. Uma pena que não garante o repúdio verdadeiro que se deve ter contra o homicídio contra um policial.
3: O projeto que considera crime hediondo o assassinato de guardas municipais, agentes socioeducativos, agentes de segurança portuária, integrantes do sistema prisional, policiais legislativos e agentes de segurança privada, seguiu para análise do Senado. Da Rádio Câmara de Brasília, Antônio Vital.
0: Justiça.
1: Júlio Lopes, do PP do Rio de Janeiro, presidente da comissão externa voltada ao combate à pirataria e à agenda do Brasil Legal, anuncia uma aliança nacional contra a falsificação e venda de produtos que violam direitos de propriedade intelectual e prejudicam consumidores.
13: Um pacto de que aquelas plataformas, pessoas que estão promovendo a pirataria sejam notificadas pela comissão que eu tenho a honra de presidir, a Comissão do Brasil Legal, e a partir de 10 dias de notificação sejam então multadas pelo PROCON do Brasil como veiculadores, como promotores de pirataria. Isso é crime. Na reincidência dessas multas, a Comissão do Brasil Legal, junto com a CBF e junto com as maiores marcas esportivas do Brasil e do mundo, vão qualificar essas instituições, pessoas ou promoters como não qualificadas à veiculação dos seus produtos.
2: De acordo com o parlamentar, o prejuízo com a pirataria saltou de 4 bilhões para 500 bilhões de reais em 20 anos. Júlio Lopes espera que a pressão sobre a reputação de divulgadores de falsificações sirva para frear o crime no país.
1: Termina agora o jornal Câmara dos Deputados, com trabalhos técnicos de Wellington Teles e apresentação de Luciana Vieira e Val Monteiro. Boa noite.
2: A Voz do Brasil está de volta amanhã. Uma boa noite para você.
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2: O nome dela é Flash, hein?

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